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1: No Evangelho de hoje, Pedro pergunta a Jesus: Senhor, se meu irmão me ofender, quantas vezes deverei perdoar? Jesus responde: Não te digo até 7 vezes, mas 70 vezes 7. Jesus fala-nos de um perdão que não pode ser contado. Porque também a misericórdia de Deus não se mede. Todos nós já fomos perdoados, levantados e acolhidos pelo Senhor muitas vezes. A parábola mostra-nos que o problema começa quando recebemos a misericórdia de Deus, mas somos incapazes de a oferecer aos outros. Podemos guardar uma ofensa durante anos, alimentar uma mágoa e deixar que ela nos roube a paz. Perdoar não é esquecer o que aconteceu, mas nem aceitar o mal. É acolher, não continuar a viver presos àquele que nos feriu. É colocar essa dor nas mãos de Deus e deixar que Ele cure o nosso coração.
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1: PS e Chega criticam o Governo Regional por não travar o aumento dos preços dos combustíveis. Nacional derrotado em casa por 3-1 na estreia do treinador Alexandre Santos. Marítimo só na segunda-feira entra em campo para jogar em casa do Moreirense. Dias de muito calor. Este domingo a temperatura sobe para 31 graus e pode chegar aos 33 na segunda-feira. Já foram emitidos avisos meteorológicos. Proteção Civil avisa para risco elevado de incêndios. Há alertas meteorológicos para o arquipélago devido ao calor. A costa sul da Ilha da Madeira já está sob aviso amarelo devido à persistência de valores elevados da temperatura máxima. Um alerta que vai vigorar em toda a região a partir das 9 da manhã deste domingo e pelo menos até às 18 horas de segunda-feira, dia em que as temperaturas podem mesmo chegar aos 33 graus. O Serviço Regional de Proteção Civil já avisou para o aumento do perigo de incêndios rurais. Em comunicado, a autoridade regional adverte que as altas temperaturas, aliadas à baixa umidade, assim como ao vento, que por vezes vai superar forte, potenciam a propagação de eventuais fogos. Face às previsões meteorológicas, a Proteção Civil recomenda a adoção das necessárias medidas de prevenção e precaução, nomeadamente evitar a utilização em espaço rural de equipamentos que possam provocar faíscas e evitar a prática de campismo em área florestal. Também adverte os utentes dos percursos pedestres para o risco de desidratação e insolação. O Serviço Regional de Proteção Civil recorda que as fogueiras e queimadas estão proibidas na região até 31 de outubro. A líder do Partido Socialista da Madeira acusa o Governo Regional de dizer apenas meias verdades aos madeirenses em relação ao impacto da redução do ISP nos preços dos combustíveis. Célia Pessegueiro responsabiliza o Governo Regional pela subida dos preços já na segunda-feira para valores acima dos 2 euros por litro na gasolina de 95 octanas e no gasóleo rodoviário.
2: Vamos falar novamente de aumentos de combustíveis e, neste caso, de também desconstruir um bocadinho um discurso que o Governo Regional tem vindo a fazer e ainda ontem o Secretário da Economia, e não correspondem à verdade. São meias verdades que escondem a realidade dura que vai acontecer na próxima segunda-feira, que é o aumento dos combustíveis. Estamos a falar, por exemplo, do anúncio da mexida do ISP na Madeira, que apesar de ter havido essa mudança, não faria baixar o valor do combustível, mas o que o Governo Regional não diz, o que o Secretário não disse, é que podia baixar para as margens mínimas que é possível baixar na Madeira, e não o fez. E publicou ainda ontem, dia 10, uma alteração que são de valores que não chegam ao cêntimo. Portanto, dizer que baixou é verdade. Dizer que baixou para ter influência neste valor do combustível é mentira.
1: Célia Pessegueiro garante que uma descida do ISP para as margens mínimas na Madeira, aliada a uma redução do IVA, podia anular a subida dos preços dos combustíveis. Por este motivo, a líder socialista responsabiliza diretamente o Governo Regional pelo aumento acentuado dos preços da gasolina e do gasóleo.
2: José Manuel Rodrigues tenta passar toda a responsabilidade do aumento dos combustíveis para o preço da compra do produto nos mercados internacionais, mas é preciso que os madeirenses se lembrem a todo momento que 50% ou quase 50% do valor dos combustíveis é imposto. E é um imposto que pode ser mexido, neste caso, pelo Governo Regional, porque nós temos autonomia e a autonomia tem que servir para alguma coisa. Aliás, e até recordando declarações de Miguel Albuquerque nestes dias a propósito de se havia ou não havia disponibilidade para mexer na baixa do IVA aqui na Madeira, para ter efeitos precisamente também sobre os combustíveis, dizia que estava disponível, até porque achava que o dinheiro ficava mais bem emprego na mão dos madeirenses. Ora, nós estamos totalmente de acordo com esta afirmação de Miguel Albuquerque, se calhar das poucas vezes em que estamos de acordo. é que, de facto, nas mãos dos madeirenses, este dinheiro era muito mais bem emprego do que nas mãos de um governo que tem prioridades invertidas e tem uma vontade despesista sem olhar às necessidades reais da população madeirense.
1: As críticas da líder do PS, Célia Pessegueiro, e o Chega exige que os apoios anunciados pelo Governo da República para compensar o aumento dos preços dos combustíveis sejam estendidos aos agricultores e pescadores das regiões autónomas. O grupo parlamentar do Chega, na Assembleia da República, já enviou o ofício formal ao Ministro da Agricultura e Pescas, José Manuel Fernandes. O Governo de Luís Montenegro decidiu manter, até 31 de dezembro, o desconto extraordinário de 10 cêntimos por litro no gasóleo colorido, aplicável aos setores agrícola, florestal, das pescas e da aquicultura. Paralelamente, anunciou a manutenção e disponibilização de apoios dirigidos ao setor das pescas, procurando responder ao impacto que os custos dos combustíveis continuam a representar para estas atividades. Para Francisco Gomes, deputado eleito pela Madeira, os produtores e pescadores das regiões autónomas não podem voltar a ser esquecidos na aplicação de medidas nacionais de apoio, mas atira também responsabilidades pelo sucedido ao governo regional.
3: Porque temos um governo que diz que é autonomista, que vai ao chão da lagoa bater com a mão no peito e dizer viva a autonomia e viva a Madeira, mas chega a Lisboa, a primeira coisa que faz é meter uma faca nas costas dos madeirenses. Isso já acontece há muito tempo e já vai sendo tempo dos madeirenses abrirem os olhos e ver que o PSD não é partido autonomista nenhum.
1: Nestas declarações ao Posto Emissor, Francisco Gomes referiu que no mês poderá surgir uma resposta ao ofício enviado ao ministro, mas adverte que a bancada do Chega na Assembleia da República não vai desistir no caso do pedido ser rejeitado.
3: Se o Governo da República não rever a atrapalhada que acabou de fazer, uma vez mais, nós avançaremos com uma proposta mais musculada para corrigir esta situação e garantir que também a nível de apoios de gasóleo o Governo cumpre com as suas obrigações constitucionais em termos de coesão e de continuidade territorial.
1: Quanto ao aumento dos preços dos combustíveis, o deputado Francisco Gomes acusa o Governo Regional de carregar nos impostos apenas para benefício de alguns.
3: É a consequência natural de um governo que prefere carregar nos cidadãos, prefere levar mais de metade do preço que nós pagamos na bomba para casa. E para quê? É para nos dar uma educação decente, um serviço de saúde decente? Não, é para alimentar as redes de interesse e de compadrio, para pôr o dinheiro nos bolsos dos senhores amigos do presidente do governo.
1: Francisco Gomes, deputado do Chega, eleito pela Madeira à Assembleia da República. Festa das Vindimas, o evento decorre no estreito de Câmara de Lobos. O presidente do Governo anunciou que a colheita já atingiu os níveis do ano passado. Até agora foram colhidas mais de 2.800 toneladas de uvas e ainda há muito por vindimar.
4: Nós temos cerca de 900 a 1.000 viticultores. Este ano, segundo me informou aqui o secretário, nós atingimos a produção já do ano passado, nesta altura, 2.805 toneladas, o que é bom. E neste momento o que nós temos feito é melhorar a qualidade. O preço de uva tem aumentado, quer as casas, as 13 casas de vinhos têm pago melhor e, por outro lado, nós também temos majorado um conjunto de castas, sobretudo aquelas que produzem melhores vinhos e que são mais bem pagas. Queria lembrar, por exemplo, o Porto Santo, onde a viticultura estava ainda há poucos anos decadente, neste momento um quilo de uvas custa 5 euros, portanto são as uvas mais bem pagas do país. Portanto, se o produto for bom e o vinho de Madeira de facto é um produto de excelência, nós temos a capacidade de continuar a produzir e, obviamente, mantendo a paisagem humanizada da Madeira.
1: Nesta visita à Festa das Vindimas, Miguel Albuquerque reafirmou que o setor da agricultura vive momentos de muita saúde.
4: O rendimento agrícola tem aumentado. Vou-lhes dar um exemplo, o que se passa com a cana. A cana, o aguardente, em 2015 vendia 500 milheiros, agora vende 5 milhões e 700 milheiros de rum. A banana continua, de facto, a produzir e a render cerca de 22 milhões de euros. E o vinho continua também nesta senda. Portanto, continua a ser uma atividade rentável e nós vamos continuar a apoiar no sentido de melhorar sempre a qualidade.
1: Garantias deixadas pelo Presidente do Governo, Miguel Albuquerque, numa visita ao Estreito de Câmara de Lobos, onde decorre a Festa das Vindimas. Não correu bem o jogo de estreia do treinador Alexandre Santos à frente do Nacional. A equipa alvinegra foi derrotada em casa por 3-1 pelo Alverca. Os golos dos visitantes foram marcados na primeira parte. O Nacional reduziu por Matshoy Jaló aos 81 minutos. Foi a quarta derrota seguida dos alvinegros. À Sport TV, o treinador Alexandre Santos considerou que a equipa se desconcentrou depois do primeiro golo e só conseguiu reagir tarde demais.
5: Nós trabalhamos para conseguir outro resultado. Naturalmente, não é fácil nunca recuperar 3 golos. Acho que a equipa, efetivamente, perdeu-se ali a determinado momento, a partir de metade da primeira parte, começou a ficar nervosa com o facto de não conseguir chegar mais perto da área. O Alverca começou a sentir-se mais confortável e às vezes os jogos têm destas coisas. Eles, na verdade, praticamente é quase 100% de eficácia do Alverca. Eu não digo que não merecesse os golos, mas a verdade é que teve muita eficácia. Depois fomos atrás. E o que temos que é aprender com estes erros, quer dizer, não podemos nos desconcentrar completamente, mesmo sofrendo o primeiro golo, porque depois entregamos uma vantagem de 3 golos que é demasiado difícil de recuperar. Mesmo assim, se tivéssemos tido mais eficácia, é sempre difícil no futebol e pouco importante, mas a verdade é que fizemos muito boas coisas na segunda, empurramos o Alverca e conseguimos ter oportunidades suficientes, pelo menos para disputar o resultado.
1: A verdade é que a reação do Nacional foi insuficiente nesta partida. O técnico Alexandre Santos promete que a equipa vai corrigir a situação já a partir do próximo jogo.
5: Eu acho que o mais importante é que a equipa está muito abatida em termos de resultado, como é lógico, ninguém poderia não estar, mas isto é uma excelente aprendizagem para nós percebermos que os jogos são todos os minutos, todos os segundos contam, porque a qualquer momento o adversário aproveita como o Alverca aproveitou. Mas a verdade, o que eu levo daqui é principalmente é nós temos de trabalhar muito. Nós temos que ser muito fortes e muito resilientes, porque o campeonato vai ser muito difícil. Não está nada perdido. E simplesmente o que temos que fazer é ir atrás dos 3 pontos já o próximo sábado. E é isso que temos que fazer e levantar a cabeça.
1: Do lado do Alverca e também declarações à Sport TV, o treinador Sérgio Ferreira valorizou esta primeira vitória da equipa nesta temporada.
6: A primeira parte, a equipa foi fantástica naquilo que foi o entendimento dos espaços, como é que tínhamos que agredir, como é que tínhamos que levar a equipa do Nacional para trás. Pois, segunda parte, não é como queremos estar, mas como eu tenho falado muitas vezes, é importante saber jogar o jogo todo e é importante também sabermos sofrer. E a equipa tem que ter essa capacidade. Há mérito da forma como o Nacional reage também, há algum mérito na forma como nós não conseguimos manter o espaço entre linhas e fomos empurrando através do passe central para o extremo, a equipa foi baixando e portanto, o Nacional também foi empurrando a nossa equipa atrás. Mas a verdade é que temos que valorizar a vitória, é uma vitória muito importante porque é primeira, de uma primeira parte em que impusemos aquilo que é a nossa ideia, os jogadores foram fantásticos e a segunda parte não tenho nada a apontar porque foi compromisso máximo. Também é importante saber sofrer e é importante também, exatamente como falamos, fechar a beleza até à morte, apesar do Nacional ter marcado um golo.
1: Com esta derrota por 3-1 frente ao Alverca, o Nacional mantém os 4 pontos com que entrou nesta ronda e continua no último terço da tabela. Na próxima jornada, os alvinegros voltam a jogar em casa. No sábado à tarde, recebem o Famalicão. Mas já nesta segunda-feira, às 20h15, o Marítimo visita o terreno do Moreirense para jogar a 6ª jornada da Primeira Liga. Os verde-rubros contabilizam 2 vitórias, 1 empate e 2 derrotas nos 5 jogos já realizados. Estão em 9º lugar, com 7 pontos. Agora as previsões do estado do tempo para domingo. Céu pouco nublado ou limpo, vento fraco a moderado de nordeste, soprando por vezes forte nos extremos leste e oeste da Ilha da Madeira e nas terras altas até o final da manhã. Poeiras em suspensão a partir da tarde, pequena subida da temperatura máxima, mais significativa nas terras altas, e depois dos 30 graus registados neste sábado, no domingo, o IPMA prevê que os termómetros subam aos 31 graus e depois na segunda-feira até aos 33.

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1: PS e Chega criticam o governo regional por não travar o aumento dos preços dos combustíveis. Nacional derrotado em casa por 3-1 na estreia do treinador Alexandre Santos. Marítimo só na segunda-feira entra em campo para jogar em casa do Moreirense. Dias de muito calor, este domingo a temperatura sobe para 31 graus e pode chegar aos 33 na segunda-feira. Já foram emitidos avisos meteorológicos. Proteção Civil avisa para risco elevado de incêndios. Há alertas meteorológicos para o arquipélago devido ao calor. A costa sul da Ilha da Madeira já está sob aviso amarelo devido à persistência de valores elevados da temperatura máxima. Um alerta que vai vigorar em toda a região a partir das 9 da manhã deste domingo e pelo menos até às 18 horas de segunda-feira, dia em que as temperaturas podem mesmo chegar aos 33 graus. O Serviço Regional de Proteção Civil já avisou para o aumento do perigo de incêndios rurais. Em comunicado, a autoridade regional adverte que as altas temperaturas, aliadas à baixa umidade, assim como ao vento, que por vezes vai superar forte, potenciam a propagação de eventuais fogos. Face às previsões meteorológicas, a Proteção Civil recomenda a adoção das necessárias medidas de prevenção e precaução, nomeadamente evitar a utilização em espaço rural de equipamentos que possam provocar faíscas e evitar a prática de campismo em área florestal. Também adverte os utentes dos percursos pedestres para o risco de desidratação e insolação. O Serviço Regional de Proteção Civil recorda que as fogueiras e queimadas estão proibidas na região até 31 de outubro. A líder do Partido Socialista da Madeira acusa o Governo Regional de dizer apenas meias verdades aos madeirenses em relação ao impacto da redução do ISP nos preços dos combustíveis. Célia Pessegueiro responsabiliza o Governo Regional pela subida dos preços já na segunda-feira para valores acima dos 2 euros por litro na gasolina de 95 octanas e no gasóleo rodoviário.
2: Vamos falar novamente de aumentos de combustíveis e, neste caso, de também desconstruir um bocadinho um discurso que o Governo Regional tem vindo a fazer e ainda ontem o Secretário da Economia, e não correspondem à verdade. São meias verdades que escondem a realidade dura que vai acontecer na próxima segunda-feira, que é o aumento dos combustíveis. Estamos a falar, por exemplo, do anúncio da mexida do ISP na Madeira, que apesar de ter havido essa mudança, não faria baixar o valor do combustível, mas o que o Governo Regional não me diz, o que o Secretário não me disse, é que podia baixar para as margens mínimas que é possível baixar na Madeira, e não o fez. E publicou ainda ontem, dia 10, uma alteração que são de valores que não chegam ao cêntimo. Portanto, dizer que baixou é verdade. Dizer que baixou para ter influência neste valor do combustível é mentira.
1: Célia Pessegueiro garante que uma descida do ISP para as margens mínimas na Madeira, aliada a uma redução do IVA, podia anular a subida dos preços dos combustíveis. Por este motivo, a líder socialista responsabiliza diretamente o Governo Regional pelo aumento acentuado dos preços da gasolina e do gasóleo.
2: José Manuel Rodrigues tenta passar toda a responsabilidade do aumento dos combustíveis para o preço da compra do produto nos mercados internacionais, mas é preciso que os madeirenses se lembrem a todo momento que 50% ou quase 50% do valor dos combustíveis é imposto. E é um imposto que pode ser mexido neste caso, pelo Governo Regional, porque nós temos autonomia e a autonomia tem que servir para alguma coisa. Aliás, e até recordando declarações de Miguel Albuquerque nestes dias, a propósito de se havia ou não havia disponibilidade para mexer na baixa do IVA aqui na Madeira, para ter efeitos precisamente também sobre os combustíveis, dizia que estava disponível, até porque achava que o dinheiro ficava mais bem emprego na mão dos madeirenses. Ora, nós estamos totalmente de acordo com esta afirmação de Miguel Albuquerque, se calhar das poucas vezes em que estamos de acordo. É que, de facto, nas mãos dos madeirenses este dinheiro era muito mais bem emprego do que nas mãos de um governo que tem prioridades invertidas e tem uma vontade despesista sem olhar às necessidades reais da população madeirense.
1: As críticas da líder do PS, Célia Pessegueiro, e o Chega exige que os apoios anunciados pelo Governo da República para compensar o aumento dos preços dos combustíveis sejam estendidos aos agricultores e pescadores das regiões autónomas. O grupo parlamentar do Chega na Assembleia da República já enviou o ofício formal ao Ministro da Agricultura e Pescas, José Manuel Fernandes. O Governo de Luís Montenegro decidiu manter, até 31 de dezembro, o desconto extraordinário de 10 cêntimos por litro no gasóleo colorido, aplicável aos setores agrícola, florestal, das pescas e da aquicultura. Paralelamente, anunciou a manutenção e disponibilização de apoios dirigidos ao setor das pescas, procurando responder ao impacto que os custos dos combustíveis continuam a representar para estas atividades. Para Francisco Gomes, deputado eleito pela Madeira, os produtores e pescadores das regiões autónomas não podem voltar a ser esquecidos na aplicação de medidas nacionais de apoio, mas atira também responsabilidades pelo sucedido ao Governo Regional.
3: Porque temos um governo que diz que é autonomista, que vai ao chão da lagoa bater com a mão no peito e dizer viva a autonomia e viva a Madeira, mas chega a Lisboa, a primeira coisa que faz é meter uma faca nas costas dos madeirenses. Isso já acontece há muito tempo e já vai sendo tempo dos madeirenses abrirem os olhos e ver que o PSD não é partido autonomista nenhum.
1: Nestas declarações ao posto emissor, Francisco Gomes referiu que no mês poderá surgir uma resposta ao ofício enviado ao ministro, mas adverte que a bancada do Chega na Assembleia da República não vai desistir no caso do pedido ser rejeitado.
3: Se o Governo da República não rever a atrapalhada que acabou de fazer, uma vez mais, nós avançaremos com uma proposta mais musculada para corrigir esta situação e garantir que também a nível de apoios de gasóleo o Governo cumpre com as suas obrigações constitucionais em termos de coesão e de continuidade territorial.
1: Quanto ao aumento dos preços dos combustíveis, o deputado Francisco Gomes acusa o Governo Regional de carregar nos impostos apenas para benefício de alguns.
3: É a consequência natural de um governo que prefere carregar nos cidadãos, prefere levar mais de metade do preço que nós pagamos na bomba para casa. E para quê? É para nos dar uma educação decente, um serviço de saúde decente? Não, é para alimentar redes de interesse e de compadrio, para pôr o dinheiro nos bolsos dos senhores amigos do presidente do governo.
1: Francisco Gomes, deputado do Chega, eleito pela Madeira à Assembleia da República. Festa das Vindimas, o evento decorre no Estreito de Câmara de Lobos. O presidente do Governo anunciou que a colheita já atingiu os níveis do ano passado. Até agora foram colhidas mais de 2.800 toneladas de uvas e ainda há muito por vindimar.
4: Nós temos cerca de 900 a 1.000 viticultores. Este ano, segundo me informou aqui o secretário, nós atingimos a produção já do ano passado, nesta altura, 2.805 toneladas, o que é bom. E neste momento o que nós temos feito é melhorar a qualidade. O preço de uva tem aumentado, quer as casas, as 13 casas de vinhos têm pago melhor. E por outro lado, nós também temos majorado um conjunto de castas, sobretudo aquelas que produzem melhores vinhos e que são mais bem pagas. Queria lembrar, por exemplo, o Porto Santo, onde a viticultura estava ainda há poucos anos decadente. Neste momento, um quilo de uvas custa 5 euros, portanto, são as uvas mais bem pagas do país. Portanto, se o produto for bom e o vinho de Madeira, de facto, é um produto de excelência, nós temos a capacidade de continuar a produzir e, obviamente, mantendo a paisagem humanizada da Madeira.
1: Nesta visita à Festa das Vindimas, Miguel Albuquerque reafirmou que o setor da agricultura vive momentos de muita saúde.
4: O rendimento agrícola tem aumentado. Vou-lhes dar um exemplo. O que se passa com a cana? A cana, o aguardente, em 2015 vendia 500 milheiros, agora vende 5 milhões e 700 milheiros de ron. A banana continua, de facto, a produzir e a render cerca de 22 milhões de euros. E o vinho continua também nesta senda. Portanto, continua a ser uma atividade rentável e nós vamos continuar a apoiar no sentido de melhorar sempre a qualidade.
1: Garantias deixadas pelo Presidente do Governo, Miguel Albuquerque, numa visita ao Estreito de Câmara de Lobos, onde decorre a Festa das Vítimas. Não correu bem o jogo de estreia do treinador Alexandre Santos à frente do Nacional. A equipa alvinegra foi derrotada em casa por 3-1 pelo Alverca. Os golos dos visitantes foram marcados na primeira parte. O Nacional reduziu por Matshoy Djalo aos 81 minutos. Foi a quarta derrota seguida dos alvinegros. À Sport TV, o treinador Alexandre Santos considerou que a equipa se desconcentrou depois do primeiro golo e só conseguiu reagir tarde demais.
5: Nós trabalhamos para conseguir outro resultado. Naturalmente, não é fácil nunca recuperar 3 golos. Acho que a equipa, efetivamente, perdeu-se ali a determinado momento. A partir de metade da primeira parte, começou a ficar nervosa com o facto de não conseguir chegar mais perto da área. O Alverca começou a sentir-se mais confortável. E às vezes os jogos têm destas coisas. Eles, na verdade, praticamente é quase 100% de eficácia do Alverca. Eu não digo que não merecesse os golos, mas a verdade é que teve muita eficácia. Depois fomos atrás. E o que temos que é aprender com estes erros. Quer dizer, não podemos nos desconcentrar completamente, mesmo sofrendo o primeiro golo, porque depois entregamos uma vantagem de 3 golos, que é demasiado difícil de recuperar. Mesmo assim, se tivéssemos tido mais eficácia. É sempre difícil no futebol e pouco importante, mas a verdade é que fizemos muito boas coisas na segunda, empurramos o Alverca e conseguimos ter oportunidades suficientes, pelo menos para disputar o resultado.
1: A verdade é que a reação do Nacional foi insuficiente nesta partida. O técnico Alexandre Santos promete que a equipa vai corrigir a situação já a partir do próximo jogo.
5: Eu acho que o mais importante é que a equipa

0: errado. E é isso que temos que fazer e levantar a cabeça.
1: Do lado do Alverca e também declarações à Sport TV, o treinador Sérgio Ferreira valorizou esta primeira vitória da equipa nesta temporada.
2: A primeira parte, a equipa foi fantástica naquilo que foi o entendimento dos espaços, como é que tínhamos que agredir, como é que tínhamos que levar a equipa do Nacional para trás. Depois, segunda parte, não é como queremos estar, mas como eu tenho falado muitas vezes, é importante saber jogar o jogo todo e é importante também sabermos sofrer. E a equipa tem que ter essa capacidade. Há mérito da forma como o Nacional reage também, há algum mérito na forma como nós não conseguimos manter o espaço entre linhas e fomos empurrando através do passe central para o extremo, a equipa foi baixando e portanto, o Nacional também foi empurrando a nossa equipa atrás. Mas a verdade é que temos que valorizar a vitória, é uma vitória muito importante porque é a primeira. De uma primeira parte em que impusemos aquilo que é a nossa ideia, os jogadores foram fantásticos e a segunda parte não tenho nada a apontar porque foi compromisso máximo. Também é importante saber sofrer e é importante também, exatamente como falamos, fechar a beleza até à morte, apesar do Nacional ter marcado um golo.
1: Com esta derrota por 3-1 frente ao Alverca, o Nacional mantém os 4 pontos com que entrou nesta ronda e continua no último terço da tabela. Na próxima jornada, os alvinegros voltam a jogar em casa. No sábado à tarde, recebem o Famalicão. Mas já nesta segunda-feira, às 20h15, o Marítimo visita o terreno do Moreirense para jogar a 6ª jornada da Primeira Liga. Os verde-rubros contabilizam 2 vitórias, 1 empate e 2 derrotas nos 5 jogos já realizados. Estão em 9º lugar, com 7 pontos. Agora as previsões do estado do tempo para domingo. Céu pouco nublado ou limpo, vento fraco a moderado de nordeste, soprando por vezes forte nos extremos leste e oeste da Ilha da Madeira e nas terras altas até ao final da manhã. Poeiras em suspensão a partir da tarde, pequena subida da temperatura máxima, mais significativa nas terras altas, e depois dos 30 graus registados neste sábado, no domingo, o IPMA prevê que os termómetros subam aos 31 graus e depois na segunda-feira até aos 33.

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Em nome do Pai, e do Filho, e do Espírito Santo, o Senhor esteja convosco. Caros irmãos, uma saudação a todos vós, uma saudação a todos aqueles que celebram connosco através da Rádio da Diocese do Funchal, o posto emissor do Funchal, principalmente aos idosos e aos doentes. Nesta missa, celebremos a presença de Deus no meio de nós. Brothers and sisters, I would like to wish you a happy Sunday and a good holiday here on the island of Madeira. Welcome. Together, let us celebrate our faith. Caros irmãos, hoje era suposto o Bispo Auxiliar de Caracas, Venezuela, celebrar esta Eucaristia com o nosso Bispo Dom Nuno, mas infelizmente o avião dele não conseguiu aterrar por causa de ventos no aeroporto Cristiano Ronaldo, e por isso ele só vai chegar às 11h30 e vai celebrar apenas missa na paróquia dos seus pais na Ribeira Seca às 4h30. Infelizmente não podemos acolhê-lo aqui na nossa comunidade, na Catedral do Funchal. Caros irmãos,

Irmãos, nesta Eucaristia rezo em sufrágio pelos nossos irmãos que partiram na esperança da ressurreição, por João Gonçalves de Sousa e Maria Pereira Gonçalves, Maria Natália Gouveia Vieira da Silva, Manuel Dias Homem de Gouveia, na data do seu nascimento e família, José Vieira e Georgina Rosa de Jesus, Maria de Jesus e Agostinho Gouveia, João Rocha e seus pais, João Caires e Maria de Jesus, Manuel Fernandes Lourenço e Maria de Lourdes Aguiar Nunes Lourenço, Manuel Miguel da Silva, Manuel Canha Farinha e família, José de Agrela e família, Filomena Glória Abreu e Mário Costa, Dília Esperança Gonçalves Gonçalves e Ventura Valente de Jesus. Rezamos também pelas almas do purgatório, pelo grupo de Santo António que recebe a imagem peregrina, por intenção de Maria José Soares Henriques e família, pela família Amoreira e ação de graças a Nossa Senhora de Fátima. Irmãos, e para celebrarmos mais dignamente esta Santa Missa, vamos todos reconhecer que somos pecadores. Confessemos os nossos pecados. Confesso a Deus Todo-Poderoso e a vós, irmãos, que pequei muitas vezes por pensamentos e palavras, atos e omissões, por minha culpa, minha tão grande culpa. E peço à Virgem Maria, aos anjos e santos e a vós, irmãos, que rogueis por mim a Deus nosso Senhor. Deus Todo-Poderoso tenha compaixão de nós, perdoa os nossos pecados e nos conduza à vida eterna.

0: Glória a Deus nas alturas e paz na terra aos homens por Ele amados. Senhor Deus, Rei dos céus, Deus Pai Todo-Poderoso, nós vos louvamos, nós vos bendizemos, nós vos adoramos, nós vos glorificamos, nós vos damos graças por vossa imensa glória. Senhor Jesus Cristo, Filho Unigênito, Senhor Deus, Cordeiro de Deus, Filho de Deus Pai, vós que tirais o pecado do mundo, tende piedade de nós. Vós que tirais o pecado do mundo, acolhei a nossa súplica. Vós que estais à direita do Pai, tende piedade de nós. Só vós sois o Santo, só vós o Senhor, só vós o Altíssimo Jesus Cristo, com o Espírito Santo, na glória de Deus Pai. Amém. Oremos, guardai, Senhor, com paternal bondade a vossa família, e porque só em vós põe a sua confiança, defendei-a sempre com a vossa proteção. Por Cristo nosso Senhor. Amém.
1: Leitura do livro de Ben Sirá. O rancor e a ira são coisas detestáveis, e o pecador é mestre nelas. Quem se vinga sofrerá a vingança do Senhor, que pedirá minuciosa conta de seus pecados. Perdoa a ofensa do teu próximo, e quando o pedires, as tuas ofensas serão perdoadas. Um homem guarda rancor contra outro e pede a Deus que o cure. Não tem compaixão do seu semelhante e pede perdão para os seus próprios pecados. Se ele, que é um ser de carne, guarda rancor, quem lhe alcançará o perdão das suas faltas? Lembra-te do teu fim e deixa de ter ódio. Pensa na corrupção e na morte e guarda os mandamentos. Recorda os mandamentos e não tenhas rancor ao próximo. Pensa na aliança do Altíssimo e não repares nas ofensas que te fazem. Palavra do Senhor.

0: Leitura da Epístola do Apóstolo São Paulo aos Romanos. Irmãos, nenhum de nós vive para si mesmo e nenhum de nós morre para si mesmo. Se vivemos, vivemos para o Senhor, e se morremos, morremos para o Senhor. Portanto, quer vivamos, quer morramos, pertencemos ao Senhor. Na verdade, Cristo morreu e ressuscitou para ser o Senhor dos vivos e dos mortos. Palavra do Senhor.
1: Graças a Deus.

0: Senhor esteja convosco. Evangelho de Nosso Senhor Jesus Cristo, segundo São Mateus. Naquele tempo, Pedro aproximou-se de Jesus e perguntou-lhe: se meu irmão me ofender, quantas vezes deverei perdoar-lhe? Até sete vezes? Jesus respondeu: não te digo até sete vezes, mas até 70 vezes 7. Na verdade, o reino de Deus pode comparar-se a um rei que quis ajustar contas com os seus servos. Logo de começo, apresentaram-lhe um homem que devia 10.000 talentos. Não tendo com que pagar, o Senhor mandou que fosse vendido, com a mulher, os filhos e tudo quanto possuía, para assim pagar a dívida. Então o servo prostrou-se a seus pés, dizendo: Senhor, concede-me um prazo e tudo te pagarei. Cheio de compaixão, o senhor daquele servo deu-lhe a liberdade e perdoou-lhe a dívida. Ao sair, o servo encontrou um dos seus companheiros que lhe devia 100 denários. Segurando-o, começou a apertar-lhe o pescoço, dizendo: paga o que me deves. Então o companheiro caiu a seus pés e suplicou-lhe, dizendo: concede-me um prazo e pagar-te-ei. Ele, porém, não consentiu e mandou prender até que pagasse tudo quanto possuía. Testemunhas desta cena, os de seus companheiros ficaram muito tristes e foram contar ao Senhor tudo o que havia sucedido. Então o Senhor mandou chamar e disse: servo mau, perdoei-te tudo o que me devias, porque me pediste. Não devias também tu compadecer-te do teu companheiro, como eu tive compaixão de ti? E o Senhor, indignado, entregou aos verdugos até que pagasse tudo o que lhe devia. Assim procederá convosco meu Pai Celeste, se cada um de vós não perdoar a seu irmão de todo o coração. Palavra da salvação. Caros irmãos, nesta Eucaristia, as leituras da missa, todas elas nos falam do perdão. A primeira leitura do Antigo Testamento, o próprio Deus, através do profeta, vai dizer que para ele, para os olhos de Deus, o rancor, a ira, a violência, a vingança são insuportáveis, detestáveis para Deus. E na leitura do Evangelho, nós vemos que São Pedro vai ter com Jesus e pergunta: quantas vezes é que nós devemos perdoar ao nosso irmão que cometeu algum erro, que nos ofendeu? Até 7 vezes. São Pedro estava a pensar que 7 vezes era um exagero. E Jesus vai responder: não até 7 vezes, Pedro, mas até 70 vezes 7. Ou seja, não é para contabilizar, é para sempre perdoar o irmão de todo o coração. Todos nós rezamos a oração do Pai Nosso todos os dias. E muitas vezes aquilo é rezado automaticamente e esquecemos que lá está: perdoai-nos as nossas ofensas, assim como nós perdoamos a quem nos tem ofendido. Às vezes dizemos aquilo tudo de enfiada e esquecemos que estamos a dizer isso, que isso nos responsabiliza, que isso nos ajuda a pedir a Deus a graça e a força de saber perdoar. Quantas vezes vem ter gente connosco, com os padres, e diz: o padre, eu não consigo perdoar aquela pessoa, o que ela me fez, eu não consigo mesmo perdoar. Já fiz tudo, já pedi a Deus e não consigo. Continua a pedir a Deus que te dê essa graça do perdão. Caros irmãos, quando alguém nos fere, nos magoa, comete algum erro que nos ofende, nos trata mal ou qualquer coisa, aquele mal daquela pessoa passa para nós, passa para a nossa vida, para o nosso coração. Temos duas hipóteses: ou ficamos com aquele mal que aquela pessoa nos deu e envenenamos a nossa vida, estragamos o nosso estômago com a doença, com os nervos. Muitas vezes ficamos a pensar o que a pessoa nos disse há tantos anos, como é que ela se comportou, o que é que ela disse, a reviver tudo aquilo. Parece quase que aquela pessoa vive em nós e sem pagar aluguer. Está a ocupar a nossa cabeça e nós ficamos doentes. O mal tomou conta de nós e sentimos rancor, sentimos ressentimento, sentimos ódio, nos queremos vingar. Todos sabemos muito bem quais são esses sentimentos. Mas a palavra de Deus hoje vem nos ajudar nesse sentido. Sem Deus é impossível perdoar. Só Deus é que pode nos dar a graça de podermos perdoar o nosso irmão. E por isso, nós que experimentamos a nossa fragilidade, os nossos erros, as nossas limitações, e Deus nos perdoa sempre, ilimitadamente. Então temos também de tratar os outros da mesma maneira, como nós gostamos que nos tratem nós, e ser capazes de perdoar. Agora é importante saber o que é o perdão. Muitas vezes pensamos que o perdoar é esquecer. Perdoar é retirar as consequências do erro que a pessoa cometeu. Não é nada disso. Quando alguém nos magoa, erra contra nós e nos ofende e nos magoou, ficamos com aquele mal nas nossas mãos. Podemos fazer, como eu disse na primeira parte, que é responder da mesma maneira, então o ódio cresce cada vez mais, ou então respondermos à maneira de Jesus, ou seja, cortar o mal com o bem, não ter ressentimento, não ter ódio, não ter vingança, mas responder com perdão. E o que é o perdão? Perdoar é tornar-nos livres daquela situação, para sermos livres para caminhar em frente. O perdão não só faz bem a quem é perdoado, mas faz bem a quem perdoa, principalmente, porque corta a maldade e o mal, e não sejamos escravos desses maus sentimentos, mas caminhemos para a liberdade como Deus quer para cada um de nós. Perdoar não quer dizer que esqueçamos. Muitas vezes é impossível esquecer, mas não quer dizer que guardemos ressentimento. Podemos perdoar e dizer à pessoa, dou-te mais uma oportunidade, ou então perceber que aquela pessoa ainda não ganhou a nossa confiança. Então podemos perdoar, mas aquela pessoa tem que caminhar e dar provas que é da nossa confiança, que ganha a nossa confiança. Isso às vezes não se faz de um dia para o outro. Precisa dar caminho. É preciso dar espaço às pessoas para perdoarem e para serem perdoadas e para corrigir e converter o nosso coração quando nós somos aqueles que erramos. Por isso é preciso o tempo. E Deus tem essa paciência. Muitas vezes nós é que queremos as coisas rápido e agora e automaticamente. Não, as coisas levam o seu tempo. Muitas vezes nunca esqueceremos o mal que nos fizeram. Mas nós não devemos guardar ressentimento contra aquela pessoa, não querer mal, mas desejar o bem para ela. Olha, vai. E muitas vezes não é possível restabelecer a amizade e a proximidade. Às vezes sim, vale a pena não desistir da pessoa por causa de um erro que cometeu. Porque perdoar é também perceber a dignidade da outra pessoa e perceber que ela não se identifica completamente com o mal que fez. Muitas vezes não, o mal que a pessoa fez não descreve completamente toda a sua vida e a sua personalidade. E por isso também temos que ser capazes de discernir isso. Outras vezes a pessoa não nos convém. Então temos que desejar-lhe o melhor. Muitas felicidades para ti, mas eu vou por aqui e tu vais para ali, porque não nos convém conviver com ela. E isso não quer dizer que não perdoemos. Perdoamos, mas não nos convém toda a gente na nossa convivência. Não precisamos tomar café com todas as pessoas todos os dias. Perdoar também não quer dizer que a pessoa peça à justiça para que aquelas consequências sejam pagas. Podemos perdoar e ao mesmo tempo pedir que se faça justiça. Caros irmãos, perdoar é recuperar a nossa liberdade e por isso, de certa maneira, faz-nos muito bem aprender a ser como Deus, na sua misericórdia, na sua clemência, na sua proximidade. Aprendamos a perdoar, porque perdoar nos torna quase divinos, santos. É assim que Deus nos quer. E esse é o único caminho para a felicidade. O contrário não é caminho nenhum. É ficar presos no ressentimento, no ódio e na vingança, e isso nunca construiu felicidade nenhuma. Caros irmãos, vamos errar algumas vezes. Vamos, muitas vezes, não ter capacidade de perdoar. Mas não vamos desistir de viver a beleza do Evangelho. Vamos todos continuar o nosso caminho, vamos todos pedir a Deus a graça de ser como Ele, misericordiosos. Louvado seja nosso Senhor Jesus Cristo. Creio em um só Deus, Pai Todo-Poderoso, Criador do céu e da terra, de todas as coisas visíveis e invisíveis, creio um só Senhor Jesus Cristo, Filho unigênito de Deus, nascido do Pai antes de todos os séculos, Deus de Deus, luz da luz, Deus verdadeiro de Deus verdadeiro, gerado, não criado, consubstancial ao Pai. Por Ele todas as coisas foram feitas, e por nós, homens, e para nossa salvação, desceu dos céus e encarnou pelo Espírito Santo no seio da Virgem Maria e se fez homem. Também por nós foi crucificado sob Pôncio Pilatos, padeceu e foi sepultado. Ressuscitou ao terceiro dia, conforme as Escrituras, e subiu aos céus, onde está sentado à direita do Pai. De novo há de vir em sua glória, para julgar os vivos e os mortos, e o seu reino não terá fim. Creio no Espírito Santo, Senhor que dá a vida, e procede do Pai e do Filho, e com o Pai e o Filho é adorado e glorificado. Ele que falou pelos profetas, creio na Igreja, una, santa, católica e apostólica. Professo um só batismo para a remissão dos pecados e espero a ressurreição dos mortos e a vida do mundo que há de vir. Amém. Caríssimos irmãos, neste dia em que reconhecemos a grandeza de Deus quando perdoa e a do homem quando aprende a perdoar, digamos com fé: ouvi-nos, Senhor.
1: Pelos ministros e fiéis da nossa diocese, para que aprendam a perdoar-se mutuamente, como Cristo ensinou a Pedro, oremos.
0: Ouvi-nos, Senhor.
1: Pelos que detêm poderes de governo, para que fomentem na sociedade a concórdia, a solidariedade e a paz, oremos.
0: Ouvi-nos, Senhor.
1: Pelos fiéis das igrejas cristãs, para que superem todas as divisões e cheguem à unidade da fé em Cristo, oremos.
0: Ouvi-nos, Senhor.
1: Pelos que vivem pensando apenas em si mesmos, para que acreditem em Jesus, que morreu por todos e nos ensina a viver para Ele e para os outros, oremos.
0: Ouvi-nos, Senhor.
1: Pelos membros desta Assembleia Celebrante e por todos os imigrantes da nossa paróquia, para que ponham em prática a mensagem de Jesus sobre o perdão, oremos.
0: Ouvi-nos, Senhor. Escutai, Senhor, as nossas orações, atendei às preces da vossa Igreja, por Cristo nosso Senhor. Amém.

Irmãos, para que o meu e vosso sacrifício seja aceito por Deus Pai Todo-Poderoso. Aceitai benignamente, Senhor, a oferta do vosso povo. Fazei que ela santifique a nossa vida e torne eficaz a nossa oração. Por Cristo nosso Senhor. O Senhor esteja convosco. Corações ao alto. Demos graças ao Senhor nosso Deus. Senhor, Pai Santo, Deus eterno e omnipotente, é nosso dever, é nossa salvação, dar-vos graças por Cristo nosso Senhor. Unidos na caridade, com fé viva, celebramos a sua ressurreição. Por isso, com os anjos e os santos, proclamamos a vossa glória, cantando numa só voz.

Vós, Senhor, sois verdadeiramente santo, sois a fonte de toda a santidade. Santificai estes dons, derramando sobre eles o vosso Espírito, de modo que se convertam para nós no corpo e sangue de nosso Senhor Jesus Cristo, na hora em que ele se entregava para voluntariamente sofrer a morte, tomou o pão e, dando graças, partiu e deu aos seus discípulos, dizendo: Tomai todos e comei, isto é o meu corpo, que será entregue por vós.

De igual modo, no fim da ceia, tomou o cálice, de novo vos deu graças e deu aos seus discípulos, dizendo: Tomai todos e bebei. Este é o cálice do meu sangue, o sangue da nova e eterna aliança, que será derramado por vós e por todos para a remissão dos pecados. Fazei isto em memória de mim. Mistério da fé. Celebrando agora, Senhor, o memorial da morte e ressurreição de vosso Filho, nós vos oferecemos o pão da vida e o cálice da salvação, e vos damos graças porque nos admitistes à vossa presença para vos servir nestes santos mistérios. Humildemente vos suplicamos que, participando no corpo e sangue de Cristo, sejamos reunidos pelo Espírito Santo num só corpo. Lembrai-vos, Senhor, da vossa Igreja, dispersa por toda a terra. Tornai-a perfeita na caridade, em comunhão com o nosso Papa Leão, nosso Bispo Nuno e todos os ministros sagrados. Lembrai-vos dos nossos irmãos que adormeceram na esperança da ressurreição, por João Gonçalves de Sousa e Maria Pereira Gonçalves, Maria Natália Gouveia Vieira da Silva, Manuel Dias Homem de Gouveia e Família, José Vieira e Georgina Rosa de Jesus, Maria de Jesus e Agostinho Gouveia, João Rocha e seus pais, João Caires e Maria de Jesus, Miguel Fernandes Lourenço e Maria de Lourdes Aguiar Nunes Lourenço, Manuel Miguel da Silva, Manuel Canha Farinha e Família, José de Agrela e Família, Filomena Glória Abreu e Mário Costa, Dília Esperança Gonçalves e Ventura Valente de Jesus. Admiti-os na luz da vossa presença. Tende misericórdia de todos nós, Senhor, e dai-nos a graça de participar na vida eterna com a Virgem Santa Maria, Mãe de Deus, com São José, seu esposo, os bem-aventurados apóstolos, todos os santos, que desde o princípio do mundo viveram na vossa amizade, para cantarmos os vossos louvores por Jesus Cristo, vosso Filho. Por Cristo, com Cristo, em Cristo, a vós, Deus Pai Todo-Poderoso, na unidade do Espírito Santo, toda a honra e toda a glória por todos os séculos dos séculos. Alegres, confiantes, rezemos a oração que Jesus nos ensinou. Pai nosso, que estais nos céus, santificado seja o vosso nome. Venha a nós o vosso reino. Seja feita a vossa vontade, assim na terra como no céu. O pão nosso de cada dia nos dai hoje. Perdoai-nos as nossas ofensas, assim como nós perdoamos a quem nos tem ofendido. E não nos deixeis cair em tentação, mas livrai-nos do mal. Livrai-nos de todo o mal, Senhor. Dai ao mundo a paz em nossos dias, para que, ajudados pela vossa misericórdia, sejamos sempre livres do pecado, enquanto esperamos a vinda gloriosa de Jesus Cristo, nosso Salvador. Senhor Jesus Cristo, que dissestes aos vossos apóstolos: deixo-vos a paz, dou-vos a minha paz. Não olheis aos nossos pecados, mas à fé da vossa Igreja, e dai-lhe a união e a paz segundo a vossa vontade, vós que viveis e reinais pelos séculos dos séculos. A paz do Senhor esteja sempre convosco. Saudai-vos na paz de Cristo.

0: Felizes os convidados para a ceia do Senhor. Eis o Cordeiro de Deus que tira o pecado do mundo. Corpo e o sangue de Cristo nos guardam para a vida eterna.
1: Amém.

Oremos, fortalecidos pela celebração da Eucaristia, nós vos suplicamos, Senhor, que por este auxílio de salvação eterna, cresça sempre no mundo a verdadeira fé. Por Cristo nosso Senhor. Caros irmãos, como podem ver, estamos em obras aqui na Igreja da Sé, a substituir o estrado que já estava muito velho e com muitos degraus perigosos, com madeira de casquinha, igual ao resto do soalho de toda a igreja, num patamar muito mais livre, mais simples. De segunda-feira a igreja estará encerrada, as missas serão celebradas na sacristia grande do Senhor Bispo, de maneira que possamos polir e envernizar esta zona toda do altar. Quinta-feira já voltaremos novamente às 5:30 a celebrar aqui no interior da igreja a Santa Missa. Agradeço a compreensão de todos. Caros irmãos, quero muito agradecer ao nosso coro, o coro da Sé, o coro do Jubileu, por nos ajudar a elevar a nossa alma até ao céu pelas belíssimas músicas que nos apresenta. Para eles, para todos, uma grande salva de palmas. E a bênção de Deus sobre todos vós, deseja a todos um bom domingo, uma boa semana. O Senhor esteja convosco. Abençoe-vos Deus Todo-Poderoso, Pai, Filho e Espírito Santo. Ide em paz, construí a paz e o Senhor vos acompanhe. Graças a Deus.

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2: O vento forte volta a afetar as operações aéreas no aeroporto da Madeira. Centenas de passageiros passaram a noite no aeroporto do Porto Santo. 17 voos foram cancelados. Dias de muito calor. Neste domingo, a temperatura sobe para os 31 graus e pode chegar aos 31, 32 na segunda-feira. Os avisos meteorológicos foram prolongados até terça-feira. Proteção Civil avisa para risco elevado de incêndios. Nacional derrotado em casa por 3-1 na estreia do treinador Alexandre Santos. Marítimo só na segunda-feira entra em campo para jogar em casa do Moreirense.

0: Foi uma noite caótica no aeroporto do Porto Santo. O vento forte que afetou a zona do aeroporto da Madeira ontem, a partir do fim da tarde, levou a que fossem canceladas pelo menos 20 chegadas e que alguns voos divergissem também para o Porto Santo. Centenas de passageiros de 8 aviões tiveram de passar a noite no aeroporto da outra ilha, em zonas improvisadas, já que os hotéis estão cheios. O sítio da ANA Aeroportos, na internet, indica que esta manhã foi cancelado um voo que devia chegar da Alemanha, enquanto um avião da Ryanair, proveniente do Porto, e outros dois que deviam chegar da Polónia, tiveram de divergir, um deles já depois do meio-dia. Os alertas meteorológicos, devido ao calor, foram entretanto prolongados. O arquipélago da Madeira está sob aviso amarelo, devido à persistência de valores elevados da temperatura máxima. Um alerta que vai vigorar em toda a região, pelo menos até às 18 horas de terça-feira. O Instituto Português do Mar e da Atmosfera corrigiu os valores de temperatura máxima, que devem agora fixar-se nos 31, 32 graus neste domingo e nos próximos dias. O Serviço Regional de Proteção Civil já avisou para o aumento do perigo de incêndios rurais. Em comunicado, a autoridade regional adverte que as altas temperaturas, aliadas à baixa umidade relativa do ar, assim como ao vento, que por vezes vai superar forte, potenciam a propagação de eventuais fogos. Face às previsões meteorológicas, a Proteção Civil recomenda a adoção das medidas necessárias de prevenção e precaução, nomeadamente evitar a utilização em espaço rural de equipamentos que possam provocar faíscas e evitar a prática de campismo em área florestal. Também adverte os utentes dos percursos pedestres para o risco de desidratação e insolação. O Serviço Regional de Proteção Civil recorda que as fogueiras e queimadas estão proibidas na região até 31 de outubro. Festa das Vindimas, o evento decorre no Estreito de Câmara de Lobos. O presidente do Governo anunciou que a colheita já atingiu os níveis do ano passado. Até agora foram colhidas mais de 2.800 toneladas de uvas e ainda há muito por vindimar.
1: Nós temos cerca de 900 a 1.000 viticultores. Este ano, segundo me informou aqui o secretário, nós atingimos a produção já do ano passado, nesta altura, 2.805 toneladas, o que é bom. E neste momento o que nós temos feito é melhorar a qualidade. O preço de uva tem aumentado, quer as casas, as 13 casas de vinhos têm pago melhor. E por outro lado, nós também temos majorado um conjunto de castas, sobretudo aquelas que produzem melhores vinhos e que são mais bem pagas. Queria lembrar, por exemplo, o Porto Santo, onde a viticultura estava ainda há poucos anos decadente. Neste momento, um quilo de uvas custa 5 euros, portanto, são as uvas mais bem pagas do país. Portanto, se o produto for bom e o vinho de Madeira, de facto, é um produto de excelência, nós temos a capacidade de continuar a produzir e, obviamente, mantendo a paisagem humanizada da Madeira.
0: Nesta visita à Festa das Vindimas, Miguel Albuquerque reafirmou que o setor da agricultura vive momentos de muita saúde.
1: O rendimento agrícola tem aumentado. Vou-lhes dar um exemplo, o que se passa com a cana. A cana, o aguardente, em 2015 vendia 500 milhões, agora vende 5 milhões e 700 milhões de rum. A banana continua, de facto, a produzir e a render cerca de 22 milhões de euros. E o vinho continua também nesta senda, portanto, continua a ser uma atividade rentável e nós vamos continuar a apoiar no sentido de melhorar sempre a qualidade.
0: Garantias deixadas pelo Presidente do Governo, Miguel Albuquerque, numa visita ao Estreito de Câmara de Lobos. Também durante a Festa das Vindimas, a líder do PS Madeira garantiu que começa a haver cada vez mais pequenos produtores a abandonar a cultura de uvas. A falta de mão de obra, o encarecimento dos meios de produção e a teia burocrática cada vez mais complicada para ter acesso a fundos de apoio, são os principais motivos para o abandono das culturas.
2: Não fiquei todo satisfeita com um pequeno produtor que neste ano não produzi. Portanto, ele diz, este ano não entrego uvas porque não tenho uvas para entregar porque abandonou a cultura. Há razões várias. O diagnóstico vem sendo feito nestes últimos anos, sobretudo estes últimos dois anos foram anos delicados, porque neste caso em particular era a falta de mão de obra e o facto de a tinta negra, que era a que ele produzia, não ser paga suficientemente para cuidar o ano inteiro, tanto para os adubos que são necessários, para os fertilizantes e também para pagar a pessoal para fazer o trabalho que é necessário. Dizia que, não podendo ser ele a fazer todo o trabalho, como noutras alturas, ou até a família, não consegue.
0: Outra questão levantada por Célia Pessegueiro tem a ver com o que considera ser a excessiva burocracia para acesso aos apoios.
2: Os pequenos produtores, apesar de pontualmente os técnicos virem mais próximos, as pessoas não terem que se deslocar sempre ao Funchal, a maior parte das vezes têm que lá ir, e mesmo que venham os técnicos aqui, a dificuldade que têm e a burocracia e a dificuldade que têm em entender tudo aquilo que é necessário para entregar, para depois ter acesso aos fundos, que de certa forma são esses que compensam manter a produção. Este é um grande problema que apontam e não é compreensível que, tratando-se da vinha e da uva, um bem essencial ou um produto essencial para a produção daquilo que é o nosso produto mais conhecido lá fora, é uma marca da Madeira, é o vinho Madeira, que não se esteja neste momento a reforçar tanto o pagamento das castas, que é verdade que aumentou, é verdade que aumentou, mas precisa de um extra de apoio para que os produtores mantenham a sua produção e que mantenham a paisagem.
0: Célia Pessegueiro lembrou uma proposta do Partido Socialista para que se aplique parte das verbas da taxa turística na ajuda aos produtores no sentido de preservar a paisagem da vinha. A líder do PS recordou ainda uma promessa antiga para a Câmara de Lobos, a construção de uma ligação entre o Jardim da Serra e o Curral das Freiras. O recém-ordenado Bispo Auxiliar de Caracas está na Madeira. Neste domingo, Dom José Gouveia vai presidir a Eucaristia das 16h30 na paróquia da Ribeira Seca, de onde são naturais os pais do sacerdote. Dom José Gouveia, que nasceu na Venezuela, tinha no programa presidir a Eucaristia das 11 da manhã deste domingo na sede do Funchal, mas houve um atraso do avião que o transportou para a Madeira devido aos ventos que assolaram a zona do aeroporto. A informação foi confirmada logo no início da celebração eucarística da Sé, esta manhã, pelo cónego Marcos Gonçalves.
3: Hoje era suposto o Bispo Auxiliar de Caracas, Venezuela, celebrar esta Eucaristia com o nosso Bispo Dom Nuno, mas infelizmente o avião dele não conseguiu aterrar por causa de ventos no aeroporto Cristiano Ronaldo. E por isso ele só vai chegar às 11h30 e vai celebrar apenas missa na paróquia dos seus pais, na Ribeira Seca, às 16h30. Infelizmente não podemos acolhê-lo aqui na nossa comunidade, na Catedral do Funchal.
0: A presença do Bispo Auxiliar de Caracas na região acontece poucas semanas depois da visita do Bispo do Funchal à Venezuela, realizada entre 11 e 16 de agosto. Um dos momentos centrais dessa deslocação foi precisamente a participação de Dom Nuno Brás, no dia 15 de agosto, na ordenação episcopal de Dom José Gouveia como Bispo Auxiliar de Caracas. Não correu bem o jogo de estreia do treinador Alexandre Santos à frente do Nacional. A equipa alvinegra foi derrotada em casa por 3-1 pelo Alverca. Os golos dos visitantes foram marcados na primeira parte. O Nacional reduziu por Machoy Jaló aos 81 minutos. Foi a quarta derrota consecutiva dos alvinegros. O treinador Alexandre Santos considera que a equipa se desconcentrou depois do primeiro golo e só conseguiu reagir tarde demais.
4: Nós trabalhamos para conseguir outro resultado. Naturalmente, não é fácil nunca recuperar 3 golos. Acho que a equipa, efetivamente, perdeu-se ali a determinado momento. A partir de metade da primeira parte, começou a ficar nervosa com o facto de não conseguir chegar mais perto da área. O Alverca começou a sentir-se mais confortável. E às vezes os jogos têm destas coisas. Eles, na verdade, praticamente é quase 100% de eficácia do Alverca. Eu não digo que não merecesse os golos, mas a verdade é que teve muita eficácia. Depois fomos atrás. E o que temos que é aprender com estes erros. Quer dizer, não podemos nos desconcentrar completamente, mesmo sofrendo o primeiro golo, porque depois entregamos uma vantagem de 3 golos que é demasiado difícil de recuperar. Mesmo assim, se tivéssemos tido mais eficácia, este se é sempre difícil no futebol e pouco importante, mas a verdade é que fizemos muito boas coisas na segunda, empurramos o Alverca e conseguimos ter oportunidades suficientes, pelo menos para disputar o resultado.
0: A verdade é que a reação do Nacional foi insuficiente nesta partida. O técnico Alexandre Santos promete que a equipa vai corrigir a situação já a partir do próximo jogo.
4: Eu acho que o mais importante é que a equipa está muito abatida em termos de resultado, como é lógico, ninguém poderia não estar, mas isto é uma excelente aprendizagem para nós percebermos que os jogos são todos os minutos, todos os segundos contam, porque a qualquer momento o adversário aproveita como o Alverca aproveitou. Mas a verdade, o que eu levo daqui é principalmente nós temos de trabalhar muito, Nós temos que ser muito fortes e muito resilientes, porque o campeonato vai ser muito difícil. Não está nada perdido. E simplesmente o que temos que fazer é ir atrás dos 3 pontos já o próximo sábado. E é isso que temos que fazer e levantar a cabeça.
0: Do lado do Alverca, o treinador Sérgio Ferreira valorizou esta primeira vitória da equipa nesta temporada.
5: A primeira parte, a equipa foi fantástica naquilo que foi o entendimento dos espaços, como é que tínhamos que agredir, como é que tínhamos que levar a equipa do Nacional para trás. Pois, segunda parte, não é como queremos estar, mas como eu tenho falado muitas vezes, é importante saber jogar o jogo todo e é importante também sabermos sofrer. E a equipa tem que ter essa capacidade. Há mérito da forma como o Nacional reage também, há algum mérito na forma como nós não conseguimos manter o espaço entre linhas e fomos empurrando através de passe central para o extremo, a equipa foi baixando e portanto, o Nacional também foi empurrando a nossa equipa atrás. Mas a verdade é que temos que valorizar a vitória, é uma vitória muito importante porque é a primeira, de uma primeira parte em que impusemos aquilo que é a nossa ideia, os jogadores foram fantásticos e a segunda parte não tenho nada a apontar porque foi compromisso máximo. Também é importante saber sofrer e é importante também, exatamente como falamos, fechar a baliza até à morte, apesar do Nacional ter marcado um golo.
0: Com esta derrota por 3-1 frente ao Alverca, o Nacional mantém os 4 pontos com que entrou nesta ronda e continua no último terço da tabela. Na segunda-feira, às 20h15, o Marítimo visita o terreno do Moreirense para jogar a 6ª jornada da Primeira Liga.

Agora as previsões do estado do tempo para as próximas horas. Céu pouco nublado ou limpo, vento fraco a moderado de nordeste, poeiras em suspensão a partir desta tarde, pequena subida da temperatura máxima mais significativa nas terras altas e depois dos 30 graus registados neste sábado, para hoje o IPMA prevê que os termómetros cheguem aos 31 graus.

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1: Olá, bem-vindos à Igreja no Mundo, o programa da Fundação AIS ajuda a Igreja que sofre aqui na sua rádio. Eu sou o Paulo Aido e é um privilégio saber que posso contar com a sua companhia aí desse lado durante os próximos 50 minutos.
2: Como sabem, o nosso país está a sofrer muito neste momento. Enfrentamos uma situação muito instável. Às vezes não temos eletricidade nem água corrente.

0: As coisas estão mesmo muito difíceis na Venezuela e como é tão importante a ajuda da Fundação AIS. E o mesmo se passa em Cabo Delgado, no norte de Moçambique. Aí é o terror da violência jihadista que está a transformar aquela região num lugar de dor, de morte e sofrimento. Estas vão ser histórias em destaque no programa de hoje, um programa especial de verão em que vamos contar com os comentários aqui em estúdio da Catarina Martins de Betancur, diretora da Fundação AIS em Portugal. Olá, Catarina.
1: Olá, Paulo, e olá também aos nossos ouvintes.
0: E vamos começar precisamente por Cabo Delgado, a região norte de Moçambique, que está desde outubro de 2017 sob quase permanente ataque por parte de grupos terroristas que pertencem à organização jihadista Estado Islâmico. A Fundação AIS tem sido um dos principais suportes da igreja local, em especial as dioceses mais atingidas pela violência, as dioceses de Pemba, Nampula e Nacala. E hoje queremos falar disto também para recordar que a nossa solidariedade para com estas populações é, Catarina, absolutamente fundamental.
1: Sem dúvida, Paulo, é mesmo fundamental e ainda bem que conseguimos falar aqui de Cabo Delgado e também da Venezuela para que estas situações não caiam, então, no esquecimento. Portanto, as campanhas lançadas pela Fundação AIS são essenciais para a própria sobrevivência destas populações e, no caso da Venezuela, os terremotos, então, do dia 24 de junho revelaram como o país está necessitado de quase tudo e em Moçambique, em especial Cabo Delgado, temos mais de 1.200.000 deslocados, Paulo.
0: Exato, mais de 1.200.000 deslocados, pessoas que foram forçadas a fugir dos ataques dos terroristas, ataques que causaram até agora mais de 6.300 mortos também. Foquemos, portanto, em Cabo Delgado. A ajuda da Fundação AIS, ajuda pedida pelas dioceses locais, pode representar tudo para estas populações que perderam também tudo.
1: Precisamente, essa é a questão, Paulo, e é que estes mais de 1.200.000 deslocados são pessoas que estão numa situação de enorme fragilidade. Portanto, já eram, na sua esmagadora maioria, muito pobres, mas agora, então, desde que foram forçados a fugir, estão mesmo sem nada. Portanto, vivem em campos de reassentamento, como são conhecidos em Moçambique, portanto, os lugares onde os deslocados do terrorismo, onde estão os deslocados do terrorismo, e aí dependem da ajuda para tudo, desde a comida do dia-a-dia, para a roupa, para os cuidados de saúde e até para se abrigarem, então, do sol e da chuva.
0: E como Moçambique é um dos países mais pobres do mundo, toda a ajuda acaba por ser mesmo fundamental.
1: Sem dúvida, Paulo, é isso mesmo. Portanto, Moçambique é um dos 10 países mais pobres do mundo e esta insurgência terrorista na região norte, na região de Cabo Delgado, vem então revelar todas as fragilidades do Estado, que não consegue por si próprio conter os ataques destes homens do grupo Estado Islâmico, nem dar o apoio mínimo às populações atingidas diretamente e indiretamente por esta violência.
0: E é aí que entramos nós.
1: Precisamente, Paulo, é mesmo aí que nós entramos e tudo isto é válido não só para Cabo Delgado, mas também para todas as outras campanhas da Fundação AIS, nomeadamente a campanha da Venezuela, de que vamos falar também aqui hoje no nosso programa. Portanto, todos nós podemos ajudar, todos nós podemos fazer a diferença na vida de milhares e milhares de pessoas e por isso deixo aqui a sugestão para visitarem a nossa página da internet em fundaçãoais.pt para saberem não só tudo o que nós fazemos, portanto as campanhas que estamos a promover, mas também para saberem tudo o que diz respeito à igreja perseguida no mundo. Portanto, a informação é fundamental e qualquer dúvida que tenham, por favor, não hesitem e liguem-nos para o nosso telefone 21 754 4000, e se quiserem dar uma ajuda para Cabo Delgado ou para a Venezuela ou para qualquer outro país que tenhamos agora uma campanha aberta, a forma mais fácil e mais eficiente é sempre através do MBWay, e o MBWay da Fundação AIS é o 918-125574.
0: Muito bem, obrigado, Catarina. Ajudar e amar andam sempre de mãos dadas. É assim também para Cabo Delgado, no norte de Moçambique, palco de ataques sucessivos de grupos terroristas que veem nos cristãos um dos alvos a abater. Este é um programa especial de verão em que recuperamos duas das principais campanhas que a Fundação AIS lançou este ano, a de apoio a Cabo Delgado e a de apoio à Venezuela, que sofreu, a 24 de junho, dois poderosos terremotos. Continuando focados em Moçambique, vamos agora ao encontro de uma religiosa cuja congregação tem sido ajudada pela Fundação AIS. É a irmã Ermelinda, Madre Superiora das Irmãs da Imaculada Conceição, a primeira congregação religiosa feminina a nascer em Moçambique, que está presente já em várias dioceses, embora a casa-mãe seja em Lixinga. Através destas religiosas, a Fundação AIS também ajuda a minorar o sofrimento das populações mais pobres de Moçambique, nomeadamente as mulheres e as crianças órfãs.
2: É uma oportunidade única de estar aqui para poder agradecer. Primeiro, agradecer a Deus por esta oportunidade. Agradecer à CNPq

0: e agradecer de maneira muito particular a todos os benfeitores que tornam possível a nossa missão tão desafiante em Moçambique e no Niassa, na Diocese de Lixinga. A primeira palavra que eu trago a todos vocês, tanto os colaboradores de ACN, como todos os benfeitores que se sacrificam todos os dias para dar um apoio, para aliviar o sofrimento da Igreja em Moçambique, de maneira particular em Lixinga, e de maneira muito particular para a minha congregação, Irmãs de Imaculada Conceição, tenho muita gratidão. E nós temos uma maneira muito, muito especial, quando a gente está muito feliz, nós tocamos o alarido para dizer obrigada, estou contente. As minhas irmãs estão todas felizes por todo o apoio que nós recebemos a partir da ACN. O último apoio até que não vai ser o último, penúltimo, vai ser o carro. É a coisa mais... Eu quando ouvi a notícia que vou receber um carro, eu tirei tudo, comecei a dançar nua no quarto para agradecer. Tá? Muito, muito obrigada.
1: Foi a irmã Ermelinda de Moçambique e agora chamo a atenção para outra religiosa, a irmã Chiquinquira, que está na Venezuela. Foi ela que escutámos, aliás, logo no arranque do programa de hoje, e ela chama-nos a atenção, Catarina, para a situação difícil que se vive neste país da América Latina.
2: Sim, Paulo, a Venezuela vive tempos muito desafiantes, muito duros, principalmente desde os brutais terremotos do passado dia 24 de junho, que deixaram então um rastro profundo de morte e destruição. Mas, já antes disso, a Venezuela enfrentava uma crise profunda, com muitas famílias em necessidade, e a irmã Chiquinquira fala disso no seu testemunho.
1: Um testemunho gravado antes dos terremotos.
2: Sim, é verdade, Paulo, mas ela retrata um país já em crise, com muito sofrimento, com regiões sem eletricidade nem água, regiões onde, como ela denuncia, há famílias que nem o pão ou o leite conseguem colocar na mesa. Tudo isso, claro, agravou-se agora com os terremotos, pois além das inúmeras casas que desabaram, além dos mortos e dos feridos e dos desaparecidos, perderam-se também milhares e milhares de empregos, Paulo.
1: E tudo se tornou, claro, ainda mais difícil para os venezuelanos. Vamos então ao encontro desta religiosa irmã Maria Chiquinquira, da Congregação das Missionárias Eucarísticas de Nazaré.
3: As religiosas da Venezuela são irmãs e mães que não descansam. Ajudam todos sem pouparem esforços e carinho. Elas contam consigo para curar um país que está a sangrar, esvair-se.
4: Olá, sou a irmã Maria Chiquinquira, religiosa da Congregação das Missionárias Eucarísticas de Nazaré. Vivemos numa aldeia muito simples, nas montanhas da Venezuela. Como sabem, o nosso país está a sofrer muito neste momento. Enfrentamos uma situação muito instável. Às vezes não temos eletricidade nem água corrente. Os alimentos são tão caros que muitas pessoas não conseguem comprar leite nem pão. No entanto, devemos manter-nos fortes e rezar a Deus para que nos conceda a esperança e o amor, para ajudar as pessoas da melhor forma possível. Uma das formas de ajudar é a cantina que temos, para que as crianças e as pessoas carenciadas possam comer pelo menos uma vez por dia. No nosso centro de formação, damos cursos de cabeleireiro e costura às mulheres, para que possam aprender um ofício e ter um rendimento. Deus chamou-nos para estarmos aqui com o nosso povo, por isso aqui estamos, servindo e apoiando, estando presentes nas suas vidas.
5: Deus nos ha chamado para estar aqui com a nossa gente. Así que aquí estamos, sirviéndola, apoyándola, estando presentes en sus vidas.
6: Ajuda a la iglesia necesitada.
3: Ajuda a igreja que sofre, apoia as religiosas da Venezuela, como a irmã Maria Chiquinquira, para poderem ter meios de subsistência e sobreviver. Faça algo grande pela Venezuela. Consigo, daremos vida a um país que está a morrer.
1: Foi a irmã Maria Chiquinquira, uma religiosa venezuelana, que nos fez um retrato preocupante da situação neste país. Uma situação crítica que se agravou ainda mais com os poderosos terremotos de 24 de junho. E neste contexto tão difícil ganha, portanto, importância, Catarina, a campanha lançada aqui em Portugal pela Fundação AIS.
2: Sem dúvida, Paulo, os terremotos foram de facto assustadores, arrasaram demasiadas vidas, destruíram demasiados sonhos, mas é preciso dar a volta a tudo isto e, portanto, a Venezuela precisa de ajuda, precisa das nossas orações e precisa também da nossa solidariedade. Portanto, é preciso ajudar a Igreja que no terreno tenta ser o amparo de quem perdeu tudo, desde família, amigos, casa e emprego. Portanto, é preciso ajudar os que se afadigam a reconstruir essas vidas. E todos nós somos chamados a ajudar e temos de ser então um sinal de esperança, temos de dar esse sinal dessa esperança. E isso está nas nossas mãos. Ajude então a Fundação AIS nesta missão de socorro à Venezuela. É urgente, é mesmo essencial e há vidas neste momento em jogo, Paulo.
1: Muito bem, obrigado, Catarina. Também aqui, como aliás há pouco referimos em relação a Cabo Delgado, quem quiser e puder ajudar, só tem mesmo de contactar com a Fundação AIS.
2: Exatamente, Paulo. Basta qualquer informação, qualquer esclarecimento, basta ligar-nos para o nosso telefone 21754000 e quanto a ajudar em si, Paulo, todos aqueles que decidam dar então esta ajuda, quer seja para a Venezuela ou quer seja para Cabo Delgado ou qualquer outro país, a forma sempre mais fácil é sempre através do MBWay, e o MBWay da Fundação AIS é o 918-125574.
1: Obrigado, Catarina. Ajudar é mesmo o mais importante. É isso mesmo que também nos vai dizer agora o padre Rafael Troconis, o voluntário Tony Pereira e também a diretora de comunicação da Fundação AIS Internacional, a Maria Lozano. Ajudar é o mais importante.
7: Olá, Maria e queridos irmãos e irmãs da ACN. Sou o padre Rafael Troconis, da Diocese de La Guaira, falando-vos da Igreja de São Sebastião, em Maiquetia. Como podem ver, a Igreja sofreu danos graves. Graças a Deus, já havíamos terminado a celebração da Eucaristia. A maioria das pessoas já havia saído. As poucas que permaneceram dentro da Igreja conseguiram escapar. Havia também pessoas no complexo paroquial que conseguiram sair quando os terremotos ocorreram. Graças a Deus, não houve perda de vidas humanas a lamentar. No entanto, temos recebido relatos de todas as paróquias sobre casas gravemente afetadas e pessoas que neste momento não conseguem sequer entrar em suas casas. Ficaram sem água, sem eletricidade, em muitos setores da paróquia e no restante da região costeira. Mas aqui estamos nós, contando com a vossa ajuda, com a generosidade, as orações e a solidariedade de cada um de vocês. Por favor, rezem fervorosamente por nós. O nosso templo ficou profundamente afetado, como todos podem ver. No entanto, apesar do estado em que se encontra, a casa paroquial continua de portas abertas e dispõe de um refeitório social que queremos voltar a colocar ao serviço da comunidade. O nosso objetivo é voltar a acender estes fogões que durante mais de 15 anos alimentaram tantas pessoas em situação de vulnerabilidade. Hoje, mais do que nunca, sentimos que essa missão continua a ser indispensável. Por isso deixamos um apelo sincero ao Jesus, à Senhora Amparo, ao Senhor Leonardo e a todas as pessoas que ao longo deste tempo têm encaminhado ao nosso lado e apoiado este projeto. Pedimos que continuem a ajudar-nos.
8: Aqui estamos em Valência. Chegámos bem tarde pela manhã. Tivemos de passar pela imigração, o que foi bastante complicado, mas por fim aqui estamos. Dormimos numa casa da Caritas dedicada aos idosos. É um lar de idosos da Caritas e, como podem ver, aqui onde estamos, a capela do lar tornou-se também num lugar de apoio a outras pessoas para ajudar os afetados pelos sismos. Vejo que têm aqui sabão, têm produtos de limpeza, fraldas geriátricas, há água e até eletrodomésticos para servir as famílias. Em todos os cantos da igreja, cada paróquia abriu um espaço para ajudar os outros.
1: E da Venezuela, país a que somos chamados agora a ajudar por causa da tragédia dos terremotos, vamos para um breve intervalo. Na segunda parte do nosso programa teremos um documentário sobre o Sri Lanka, sobre os atentados terroristas de domingo de Páscoa de 2019, que causaram centenas de mortos e feridos. Até já!

0: Olá de novo, sou o Paulo Maio, este é um programa, o programa Igreja no Mundo da Fundação AIS aqui na sua rádio, um programa especial de verão em que já falámos de Moçambique e da Venezuela e agora vamos até ao Sri Lanka. A Fundação AIS produziu um grande documentário sobre os terríveis atentados terroristas em igrejas e hotéis no domingo de Páscoa de 2019, atentados que causaram mais de 700 mortos e feridos. Este foi um dia que se queria de festa, mas que terminou num banho de sangue.
1: Api Ramadan palli yana wage normal api palli giya samanya vidiyata api puja avara
2: samanya. No dia 21 de abril de 2019, domingo de Páscoa, fui com a minha mãe à igreja.
1: Fan kone nisa fan ekak yatin waadi una.
2: Sentei-me num banco mais atrás, por baixo da ventoinha, para apanhar algum ar porque a igreja estava cheia. A minha mãe queria sentar-se mais à frente. Recebemos a Sagrada Comunhão e depois alguém foi falar. Durante o discurso, ouviu-se um grande estrondo. Vi uma enorme bola de fogo à volta da igreja. De repente, os azulejos do teto caíram. Cobri a cabeça com as mãos. Felizmente, não me aconteceu nada. Saí da igreja a correr e encontrei o meu pai lá fora, que estava em estado de choque. O meu pai perguntou-me pela minha mãe. Então tomei consciência de que tinha acontecido. Corri para dentro da igreja e encontrei a minha mãe mortalmente ferida nos bancos.
3: I could not believe what I saw.
4: Não podia acreditar no que via. Havia corpos espalhados por todo o sítio. E não eram apenas corpos, eram também partes de corpos. Sangue e tudo. Espalhado por todas as partes, por todas as paredes. Simplesmente não conseguíamos acreditar que aquilo tinha acontecido. Sentia-se o cheiro, ainda sinto o cheiro. Aquele odor humano misturado com sangue. Nós morremos. Toda a gente morre. Mas isto aconteceu de forma muito rápida, inesperada e tão brutal.

0: Katuapitia
1: é uma aldeia católica muito antiga. Vêem-se imagens dos santos e de Nossa Senhora por toda a parte. É onde se concentra a maior população de católicos. Por isso é chamada Pequena Roma. Normalmente há um ou dois funerais por mês. Subitamente, mais de 100 pessoas morreram numa só paróquia, numa determinada igreja. Por isso, não tínhamos espaço para as enterrar. O proprietário ofereceu-nos este terreno para termos um novo cemitério.

Toda a aldeia era como uma casa funerária e todos o sentiam. Ninguém podia fazer nada porque em todas as ruas, em todas as esquinas, havia uma casa funerária. Na nossa cultura, quando alguém morre, todos se reúnem. Mas neste caso, não se podiam reunir numa casa funerária porque em todas as casas havia alguém que tinha morrido. Vêm aqui muitas pessoas. Vêm aqui para rezar, regressam a casa e vêm cá novamente porque não conseguem entender. Não querem acreditar que morreram. É muito difícil para elas.

0: da cara.
1: O bombista que fez isto às pessoas esteve aqui durante 3 meses como aldeão. Vivia perto daquela casa, entre estas pessoas. Por isso nunca desconfiaram dele, porque ele estava aqui com a população. As pessoas acreditavam nele, confiavam nele, tratavam-nos como a um irmão, mas ele simplesmente traiu o amor que lhe foi oferecido. Estamos a combater uma ideologia. É muito difícil. O inimigo não está fora de casa, está dentro da nossa casa. Não têm um território, não pedem nada, simplesmente matam em nome de Deus. Por isso, temos medo.

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1: Ela não consegue andar. Diz que precisa de andar, só isso. Eles dizem que vão fazer tudo o que for possível para a curar. Mas leva tempo. E ao mesmo tempo rezamos a Deus e esperamos que Ele faça algo.

As igrejas estavam fechadas e não tivemos missa dominical. Quando estavam abertas, as pessoas não pensavam na missa. Quando fecharam, começámos a receber telefonemas, uns atrás dos outros, a perguntar pelo horário das missas, e nós dizíamos, não há missa. A maioria dos padres da diocese e das redondezas tiveram a mesma experiência que no tempo das perseguições no primeiro século. Por isso, celebrávamos missa às escondidas nas casas.

Desde o primeiro dia, todos os padres, religiosos, religiosas e consagrados ao Senhor dedicaram toda a sua vida à população. Nunca pregámos durante esse tempo. Apenas estávamos disponíveis para eles e eles sentiam-no. Ajudávamo-los, escutávamo-los, chorávamos com eles, partilhando o que estavam a viver no momento.

0: Decidimos caminhar com eles na vida do dia-a-dia. Cada padre tem um grupo constituído por dois ou três religiosos, religiosas e leigos. Cada grupo é responsável por uma família. Eles tinham decidido vir à igreja nesse dia como forma de expressar a sua fé. Por isso são mártires. E a nossa responsabilidade é fazermos a nossa parte, darmos o nosso contributo para o seu sacrifício, pelo menos acompanhando os seus entes queridos enquanto viverem neste mundo.
1: Ele estava sempre a pensar na mamã, na mulher, na irmã e nos três filhos. Eu não sei quem é que vai cuidar de nós agora. Por isso não lhe sei explicar como pode ter compaixão de mim, porque agora estou sozinha. Quero fazer alguma coisa, mas não consigo sozinha. Estou sempre a pensar nele.
0: Não podemos preencher o vazio que foi criado pela explosão. É um vazio. O cristianismo não pode ser separado do sofrimento. O sofrimento ganha sentido por causa do cristianismo. Por outro lado, a partir do primeiro dia depois da morte do Senhor, a partir desse dia mataram todos os que acreditavam nele. Fizeram-no ontem, há algumas horas, e vão tornar a fazê-lo amanhã. Mas ainda assim, acreditamos em Deus.

Nem todas as pessoas a quem damos aconselhamento estavam na igreja naquele domingo de Páscoa. Estes acontecimentos traumáticos afetaram toda a comunidade. Algumas pessoas precisam de assistência financeira devido à explosão. Mas aquilo do que as pessoas mais precisam é de afeto. Sentir que está sempre alguém disponível para elas. Aquilo que alguns dos meus pacientes viveram vai para além da compreensão. Eles precisam mesmo de sentir que está sempre alguém disponível para eles.

O meu pai foi sempre um médico ayurvédico. Há muitas gerações que praticamos a medicina ayurvédica. Eu sou a única médica de medicina ocidental que ia formar-se quando isto aconteceu. Eles tinham um sonho que eu também praticasse a medicina ayurvédica.

0: Espero que ninguém passe por esta situação que agora estamos a viver. Perder os pais é como perder todo o nosso mundo.
1: So I think that's it.

0: I am hurt.
1: Estou ferido. Perdi o meu povo. Conheci-os há muito tempo. Para um marido seria como perder a mulher e os filhos. Como padre, perdi o meu povo que conhecia e amava. Precisamos de um grande milagre de cura. Fomos todos afetados. Estamos todos perturbados e feridos.

Naquele dia ainda me lembro de me ajoelhar ao lado do altar e fazer apenas uma pergunta ao Senhor. Porquê? Porquê isto, Senhor? Somos todos filhos de Deus. Por isso, não podemos matar em nome de Deus.

Diz-me, porquê isto? Responde-me. Depois beijei o altar. Estava cheio de sangue e outras sujidades. Mas as últimas bênçãos de Domingo Pascal estavam ali. Nada tinha acontecido àquela página. Mas havia uma gota de sangue que escorreu no fim até perto de uma frase. Li a frase junto do sangue. Dizia: isto é o que Deus lhes prometeu. O céu ser-lhes-á dado. Não vos inquieteis.

Jesus diz no Evangelho de João: nunca vos deixarei. No mundo tereis tribulações, mas tende confiança, eu já venci o mundo.

Quando o Filho de Deus foi crucificado, disse: perdoa-lhes, Pai, porque não sabem o que fazem. Da mesma forma, dizemos aos que nos matam: amamos-vos e perdoamos-vos, porque o fizeram sem pensar e sem saber o que faziam. Foram enganados por doutrinas erradas. Regressem para Deus. Deus ama-vos e nós perdoamos-vos em nome do único e verdadeiro Deus, Jesus Cristo. God, Christ Jesus.

0: com esta viagem até ao Sri Lanka, em que se procurou fazer memória dos atentados terroristas do domingo de Páscoa de 2019, terminamos mais este programa especial de verão. Na próxima semana cá estaremos, mas já com o formato habitual de Igreja no Mundo. Todas as semanas marcamos encontro aqui porque há uma igreja que precisa da nossa ajuda. Agradeço a colaboração da Catarina, diretora da Fundação AIS em Portugal, e de todos que ajudaram a produzir, a editar e levar até si este programa. E quanto a mim, Paulo White, foi um gosto saber que esteve aí desse lado na nossa companhia. Até à próxima semana, se Deus quiser.
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0: O vento forte voltou a afetar as operações aéreas no aeroporto da Madeira. Centenas de passageiros passaram a noite de sábado para domingo no aeroporto do Porto Santo. Cerca de 20 de chegadas foram canceladas. Dias de calor, nesta segunda-feira a temperatura deve voltar a atingir os 31 graus. Os avisos meteorológicos foram prolongados até terça-feira. Proteção Civil avisa para risco elevado de incêndios. Nacional derrotado em casa por 3-1, na estreia do treinador Alexandre Santos. Marítimo só nesta segunda-feira entra em campo para jogar em casa do Moreirense. Foi caótica a noite de sábado para domingo, no aeroporto do Porto Santo. O vento forte que afetou a zona do aeroporto da Madeira a partir do fim da tarde de sábado levou ao cancelamento de 20 chegadas. Alguns voos divergiram para o Porto Santo. Centenas de passageiros de 8 aviões tiveram de passar a noite no aeroporto da outra ilha, em zonas improvisadas, já que os hotéis estão completamente cheios. Uma consulta ao sítio da ANA Aeroportos, na internet, indicou que, ao longo deste domingo, as operações aéreas ficaram estabilizadas. Os alertas meteorológicos devido ao calor foram, entretanto, prolongados. O arquipélago da Madeira está sob aviso amarelo devido à persistência de valores elevados da temperatura máxima. Um alerta que vai vigorar em toda a região, pelo menos até às 18 horas de terça-feira. O Instituto Português do Mar e da Atmosfera corrigiu os valores de temperatura máxima, que devem agora fixar-se nos 31 graus, pelo menos nos próximos dias. O Serviço Regional de Proteção Civil já avisou para o aumento do perigo de incêndios rurais. Em comunicado, a autoridade regional adverte que as altas temperaturas, aliadas à baixa umidade relativa do ar, assim como ao vento, que por vezes vai superar forte, potenciam a propagação de eventuais fogos. Face às previsões meteorológicas, a Proteção Civil recomenda a adoção das necessárias medidas de prevenção e precaução, nomeadamente evitar a utilização em espaço rural de equipamentos que possam provocar faíscas e evitar a prática de campismo em toda a área florestal. Também adverte os utentes dos percursos pedestres para o risco de desidratação e insolação. O Serviço Regional de Proteção Civil recorda que as fogueiras e queimadas estão proibidas na região até 31 de outubro. Festa das Vindimas, o ponto central deste evento, que decorre anualmente no Estreito de Câmara de Lobos, teve de mudar de cenário este ano. O terreno onde eram habitualmente realizadas as Vindimas foi vendido e ali está a nascer um empreendimento imobiliário. Confrontado com o facto e questionado sobre o futuro da viticultura perante este tipo de realidade, Miguel Albuquerque negou a existência de qualquer pressão do imobiliário sobre o setor.
1: Veja aqui à volta, veja se não tem uvas plantadas.
2: Mas o mercado imobiliário continua a ser mais acessível do que a agricultura?
1: O mercado imobiliário... Não há problema.
2: Acha que nunca vai faltar então terreno para uva?
1: Não.
2: Se o mercado imobiliário continuar
1: isto? Não vai faltar.
0: Durante a festa das Vindimas, no Estreito de Câmara de Lobos, o Presidente do Governo anunciou que a colheita já atingiu os níveis do ano passado. Até agora foram colhidas mais de 2.800 toneladas de uvas e ainda há muito por vindimar.
1: Nós temos cerca de 900 a 1.000 viticultores. Este ano, segundo me informou aqui o secretário, nós atingimos a produção já do ano passado, nesta altura, 2.805 toneladas, o que é bom. E neste momento o que nós temos feito é melhorar a qualidade. O preço de uva tem aumentado, quer as casas, as 13 casas de vinhos têm pago melhor. E por outro lado nós também temos majorado um conjunto de castas, sobretudo aquelas que produzem melhores vinhos e que são mais bem pagas. Queria lembrar, por exemplo, o Porto de Sonho, onde a viticultura estava ainda há poucos anos decadente. Neste momento um quilo de uvas custa 5 euros, portanto são as uvas mais bem pagas do país. Portanto, se o produto for bom, e o vinho de Madeira, de facto, é um produto de excelência, nós temos a capacidade de continuar a produzir e, obviamente, mantendo a paisagem humanizada da Madeira.
0: Nesta visita à Festa das Vindimas, Miguel Albuquerque reafirmou que o setor da agricultura vive momentos de muita saúde na região. Também durante a Festa das Vindimas, a líder do PS Madeira garantiu que começa a haver cada vez mais pequenos produtores a abandonar a cultura das uvas. A falta de mão de obra, o encarecimento dos meios de produção e a teia burocrática cada vez mais complicada para ter acesso a fundos de apoio são os principais motivos para o abandono das culturas.
3: Não fiquei todo
2: satisfeita com um pequeno produtor que neste ano não produzi. Portanto, ele diz, este ano não entrego uvas porque não tenho uvas para entregar, porque abandonou a cultura. Há razões várias. O diagnóstico vem sendo feito nestes últimos anos, sobretudo estes últimos dois anos foram anos delicados, porque se, neste caso em particular era a falta de mão de obra e o facto de a tinta negra, que era a que ele produzia, ser, não ser paga suficientemente para cuidar o ano inteiro, tanto para os adubos que são necessários, para os fertilizantes e também para pagar a pessoal para fazer o trabalho que é necessário. Dizia que, não podendo ser ele a fazer todo o trabalho, como noutras alturas, ou até a família, não consegue. Os pequenos produtores, apesar de pontualmente os técnicos virem mais...
0: Outra questão levantada então por Célia Pessegueiro teve a ver com o que considera ser a excessiva burocracia para o acesso aos apoios. Célia Pessegueiro diz que é um problema continuar este processo. Célia Pessegueiro lembrou também uma proposta do Partido Socialista para que se aplique parte das verbas da taxa turística na ajuda aos produtores, no sentido de preservar a paisagem da vinha. A líder do PS recordou ainda uma promessa antiga para a Câmara de Lobos, a construção de uma ligação entre o Jardim da Serra e o Corral das Freiras. O Marítimo vai jogar nesta segunda-feira para a sexta jornada da Primeira Liga. Desloca-se a Moreira de Cónegos, onde tem jogo marcado com o Moreirense para as 20h15. Os verde-rubros contabilizam duas vitórias, um empate e duas derrotas nos cinco jogos já realizados. Entram nesta ronda no nono lugar com 7 pontos. Quanto ao Nacional, não correu bem o jogo de estreia do treinador Alexandre Santos. A equipa alvinegra foi derrotada em casa por 3-1 pelo Alverca. Os golos dos visitantes foram marcados na primeira parte. O Nacional reduziu por Machoi Jalo aos 81 minutos. Foi a quarta derrota seguida dos alvinegros. O treinador Alexandre Santos considera que a equipa se desconcentrou depois do primeiro golo e depois reagiu tarde demais.
3: Nós trabalhamos para conseguir outro resultado. Naturalmente, não é fácil nunca recuperar 3 golos. Acho que a equipa efetivamente perdeu-se ali a determinado momento. A partir de metade da primeira parte começou a ficar nervosa com o facto de não conseguir chegar mais perto da área. O Alverca começou a sentir-se mais confortável e às vezes os jogos têm destas coisas. Eles, na verdade, praticamente é quase 100% de eficácia do Alverca. Eu não digo que não merecesse os golos, mas a verdade é que teve muita eficácia. Depois fomos atrás e o que temos que é aprender com estes erros, quer dizer, não podemos nos desconcentrar completamente, mesmo sofrendo o primeiro golo, porque depois entregamos uma vantagem de 3 golos que é demasiado difícil de recuperar. Mesmo assim, se tivéssemos tido mais eficácia, este se é sempre difícil no futebol e pouco importante, mas a verdade é que fizemos muito boas coisas na segunda, empurramos o Alverca e conseguimos ter oportunidades suficientes pelo menos para disputar o resultado.
0: E a verdade é que a reação do Nacional foi então insuficiente nesta partida. O técnico Alexandre Santos promete que a equipa vai corrigir a situação já a partir do próximo jogo.
3: Eu acho que o mais importante é que a equipa está muito abatida em termos de resultado, como é lógico, ninguém poderia não estar, mas isto é uma excelente aprendizagem para nós percebermos que os jogos são todos os minutos, todos os segundos contam, porque a qualquer momento o adversário aproveita como o Alverca aproveitou. Mas a verdade, o que eu levo daqui é principalmente é nós temos de trabalhar muito. Nós temos que ser muito fortes e muito resilientes, porque o campeonato vai ser muito difícil. Não está nada perdido. E simplesmente o que temos que fazer é ir atrás dos 3 pontos já o próximo sábado. E é isso que temos que fazer e levantar a cabeça.
0: Com esta derrota por 3-1 frente ao Alverca, o Nacional mantém os 4 pontos com que entrou nesta ronda e continua no último terço da tabela. Na próxima jornada, voltam a jogar em casa, no sábado à tarde, recebem o Famalicão. A Madeira não tem qualquer representante entre as 7 novas maravilhas de Portugal. A votação final aconteceu no Palácio Nacional de Sintra, no sábado. A região esteve representada pelo Jardim Monte Palácio Madeira, no Funchal, que foi suplantado na votação pelo Jardim do Paço Episcopal de Castelo Branco. Esta segunda-feira podem ocorrer perturbações na operação de algumas carreiras de autocarros, especialmente entre as 9 e as 14 horas. O aviso foi deixado pelo Instituto de Mobilidade e Transportes. Em comunicado, o IMT refere que as eventuais perturbações nestas carreiras se devem a uma reunião de trabalhadores promovida pelo Sindicato dos Rodoviários e Atividades Metalúrgicas da Região, o STRAM.

Agora, as previsões do estado do tempo para segunda-feira: pode contar com céu pouco nublado ou limpo, vento fraco a moderado entre os 10 e os 30 km por hora do quadrante leste, poeiras em suspensão, pequena subida de temperatura, em especial da mínima, 31 graus é a máxima prevista para o Funchal.

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1: No Evangelho de hoje, Pedro pergunta a Jesus: Senhor, se meu irmão me ofender, quantas vezes deverei perdoar? Jesus responde: Não te digo até 7 vezes, mas 70 vezes 7. Jesus fala-nos de um perdão que não pode ser contado, porque também a misericórdia de Deus não se mede. Todos nós já fomos perdoados, levantados e acolhidos pelo Senhor muitas vezes. A parábola mostra-nos que o problema começa quando recebemos a misericórdia de Deus, mas somos incapazes de a oferecer aos outros. Podemos guardar uma ofensa durante anos, alimentar uma mágoa e deixar que ela nos roube a paz. Perdoar não é esquecer o que aconteceu, mas nem aceitar o mal. É acolher, não continuar a viver presos àquele que nos feriu. É colocar essa dor nas mãos de Deus e deixar que Ele cure o nosso coração.

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1: Em nome do Pai, do Filho e do Espírito Santo. Amém. Amém. Estamos reunidos no amor de Jesus. Pois a oração consiste em levar a alma a Deus ou impedir a Deus bens conformes à sua vontade. Ela é sempre um dom de Deus que vem ao encontro do homem. A oração cristã é a relação pessoal e viva dos filhos de Deus com o Pai infinitamente bom, com o seu Filho Jesus Cristo e com o Espírito Santo que habita no coração daqueles. Rezemos com Maria, nossa Mãe, elevando o nosso coração até Deus.

0: Meditemos nos mistérios gloriosos. A oração de Maria caracteriza-se pela fé e pela oferta generosa de todo o seu ser a Deus. A Mãe de Jesus é a nova Eva, a Mãe dos viventes. Ela pede a Jesus, seu Filho, pelas necessidades de todos os homens. Primeiro mistério: a ressurreição de Jesus. No primeiro dia da semana, ao romper da alva, as mulheres foram ao sepulcro. Encontraram removida a pedra da porta do sepulcro e, entrando, não acharam o corpo de Jesus. Estando elas perplexas com o caso, apareceram dois homens em trajes resplandecentes. Como estivessem amedrontadas e voltassem o rosto para o chão, eles disseram-lhe: Por que buscas o vivente entre os mortos? Não está aqui, ressuscitou. Lembrai-vos de como vos falou quando ainda estava na Galileia, dizendo que o Filho do Homem havia de ser entregue às mãos dos pecadores, ser crucificado e ressuscitar ao terceiro dia. Recordaram-se, então, das suas palavras. Pai nosso, que estás nos céus, santificado seja o vosso nome, venha a nós o vosso reino, seja feita a vossa vontade, assim na terra como no céu.
1: O pão nosso de cada dia nos dai hoje, perdoai-nos as nossas ofensas, assim como nós perdoamos a quem nos tem ofendido. E não nos deixeis cair em tentação, mas livrai-nos do mal. Amém.
0: Ave Maria, cheia de graça, o Senhor é convosco. Bendita sois vós entre as mulheres, e bendito é o fruto do vosso ventre, Jesus.
1: Santa Maria, Mãe de Deus, rogai por nós, pecadores, agora e na hora da nossa morte. Amém.
0: Ave Maria, cheia de graça, o Senhor é convosco. Bendita sois vós entre as mulheres, e bendito é o fruto do vosso ventre, Jesus.
1: Santa Maria, Mãe de Deus, rogai por nós, pecadores, agora e na hora da nossa morte. Amém.
0: Ave Maria, cheia de graça, o Senhor é convosco. Bendita sois vós entre as mulheres, e bendito é o fruto do vosso ventre, Jesus.
1: Santa Maria, Mãe de Deus, rogai por nós, pecadores, agora e na hora da nossa morte. Amém.
0: Ave Maria, cheia de graça, o Senhor é convosco. Bendita sois vós entre as mulheres, e bendito é o fruto do vosso ventre, Jesus.
1: Santa Maria, Mãe de Deus, rogai por nós, pecadores, agora e na hora da nossa morte. Amém.
0: Ave Maria, cheia de graça, o Senhor é convosco. Bendita sois vós entre as mulheres, e bendito é o fruto do vosso ventre, Jesus.
1: Santa Maria, Mãe de Deus, rogai por nós, pecadores, agora e na hora da nossa morte. Amém.
0: Ave Maria, cheia de graça, o Senhor é convosco. Bendita sois vós entre as mulheres, e bendito é o fruto do vosso ventre, Jesus.
1: Santa Maria, Mãe de Deus, rogai por nós, pecadores, agora e na hora da nossa morte. Amém.
0: Ave Maria, cheia de graça, o Senhor é convosco. Bendita sois vós entre as mulheres, e bendito é o fruto do vosso ventre, Jesus.
1: Santa Maria, Mãe de Deus, rogai por nós, pecadores, agora e na hora da nossa morte. Amém.
0: Ave Maria, cheia de graça, o Senhor é convosco. Bendita sois vós entre as mulheres, e bendito é o fruto do vosso ventre, Jesus.
1: Santa Maria, Mãe de Deus, rogai por nós, pecadores, agora e na hora da nossa morte. Amém.
0: Ave Maria, cheia de graça, o Senhor é convosco. Bendita sois vós entre as mulheres, e bendito é o fruto do vosso ventre, Jesus.
1: Santa Maria, Mãe de Deus, rogai por nós, pecadores, agora e na hora da nossa morte. Amém.
0: Ave Maria, cheia de graça, o Senhor é convosco. Bendita sois vós entre as mulheres, e bendito é o fruto do vosso ventre, Jesus.
1: Santa Maria, Mãe de Deus, rogai por nós, pecadores, agora e na hora da nossa morte. Amém.
0: Glória ao Pai, ao Filho e ao Espírito Santo.
1: Como era no princípio, agora e sempre. Amém.
0: Ó Maria, concebida sem pecado,
1: rogai por nós que recorremos a vós.
0: Ó meu Jesus, perdoai-nos e livrai-nos do fogo do inferno.
1: Levai as almas todas para o céu, principalmente as que mais precisarem.
0: Segundo mistério: a ascensão de Jesus ao céu. Estavam todos reunidos quando lhe perguntaram: Senhor, é agora que vais restaurar o reino de Israel? Respondeu-lhes: Não vos compete saber os tempos nem os momentos que a paixão fixou. Não vos compete saber os tempos nem os momentos que o Pai fixou com a sua autoridade. mas ides receber uma força, a do Espírito Santo, que descerá sobre vós, e sereis minhas testemunhas em Jerusalém, por toda a Judeia e Samaria, e até aos confins do mundo. Dito isto, elevou-se à vista deles, e uma nuvem subtraiu a seus olhos. E como estavam com os olhos fixos no céu, para onde Jesus se afastava, surgiram de repente dois homens vestidos de branco, que lhe disseram: Homens da Galileia, por que estáis assim a olhar para o céu? Esse Jesus, que vos foi arrebatado para o céu, virá da mesma maneira como agora o vistes partir para o céu. Pai nosso, que estás nos céus, santificado seja o vosso nome, venha a nós o vosso reino, seja feita a vossa vontade, assim na terra como no céu.
1: O pão nosso de cada dia nos dai hoje, perdoai-nos as nossas ofensas, assim como nós perdoamos a quem nos tem ofendido. E não nos deixeis cair em tentação, mas livrai-nos do mal. Amém.
0: Ave Maria, cheia de graça, o Senhor é convosco. Bendita sois vós entre as mulheres, e bendito é o fruto do vosso ventre, Jesus.
1: Santa Maria, Mãe de Deus, rogai por nós, pecadores, agora e na hora da nossa morte. Amém.
0: Ave Maria, cheia de graça, o Senhor é convosco. Bendita sois vós entre as mulheres, e bendito é o fruto do vosso ventre, Jesus.
1: Santa Maria, Mãe de Deus, rogai por nós, pecadores, agora e na hora da nossa morte. Amém.
0: Ave Maria, cheia de graça, o Senhor é convosco. Bendita sois vós entre as mulheres, e bendito é o fruto do vosso ventre, Jesus.
1: Santa Maria, Mãe de Deus, rogai por nós, pecadores, agora e na hora da nossa morte. Amém.
0: Ave Maria, cheia de graça, o Senhor é convosco. Bendita sois vós entre as mulheres, e bendito é o fruto do vosso ventre, Jesus.
1: Santa Maria, Mãe de Deus, rogai por nós, pecadores, agora e na hora da nossa morte. Amém.
0: Ave Maria, cheia de graça, o Senhor é convosco. Bendita sois vós entre as mulheres, e bendito é o fruto do vosso ventre, Jesus.
1: Santa Maria, Mãe de Deus, rogai por nós, pecadores, agora e na hora da nossa morte. Amém.
0: Ave Maria, cheia de graça, o Senhor é convosco. Bendita sois vós entre as mulheres, e bendito é o fruto do vosso ventre, Jesus.
1: Santa Maria, Mãe de Deus, rogai por nós, pecadores, agora e na hora da nossa morte. Amém.
0: Ave Maria, cheia de graça, o Senhor é convosco. Bendita sois vós entre as mulheres, e bendito é o fruto do vosso ventre, Jesus.
1: Santa Maria, Mãe de Deus, rogai por nós, pecadores, agora e na hora da nossa morte. Amém.
0: Ave Maria, cheia de graça, o Senhor é convosco. Bendita sois vós entre as mulheres, e bendito é o fruto do vosso ventre, Jesus.
1: Santa Maria, Mãe de Deus, rogai por nós, pecadores, agora e na hora da nossa morte. Amém.
0: Ave Maria, cheia de graça, o Senhor é convosco. Bendita sois vós entre as mulheres, e bendito é o fruto do vosso ventre, Jesus.
1: Santa Maria, Mãe de Deus, rogai por nós, pecadores, agora e na hora da nossa morte. Amém.
0: Ave Maria, cheia de graça, o Senhor é convosco. Bendita sois vós entre as mulheres, e bendito é o fruto do vosso ventre, Jesus.
1: Santa Maria, Mãe de Deus, rogai por nós, pecadores, agora e na hora da nossa morte. Amém.
0: Glória ao Pai, ao Filho e ao Espírito Santo.
1: Como era no princípio, agora e sempre. Amém.
0: Ó Maria, concebida sem pecado,
1: rogai por nós que recorremos a vós.
0: Ó meu Jesus, perdoai-nos e livrai-nos do fogo do inferno.
1: Levai as almas todas para o céu, principalmente as que mais precisarem.

0: Quinto mistério: a coroação de Nossa Senhora como Rainha do Céu e da Terra. Depois apareceu no céu um grande sinal: uma mulher vestida de sol, com a lua debaixo dos pés e com uma coroa de 12 estrelas na cabeça. Estava grávida e gritava com as dores de parto e o tormento de dar à luz. Pai nosso, que estás nos céus, santificado seja o vosso nome, venha a nós o vosso reino, seja feita a vossa vontade, assim na terra como no céu.
1: O pão nosso cada dia nos dai hoje, perdoai-nos as nossas ofensas, assim como nós perdoamos a quem nos tem ofendido. E não nos deixeis cair em tentação, mas livrai-nos do mal. Amém.
0: Ave Maria, cheia de graça, o Senhor é convosco. Bendita sois vós entre as mulheres, e bendito é o fruto do vosso ventre, Jesus.
1: Santa Maria, Mãe de Deus, rogai por nós, pecadores, agora e na hora da nossa morte. Amém.
0: Ave Maria, cheia de graça, o Senhor é convosco. Bendita sois vós entre as mulheres, e bendito é o fruto do vosso ventre, Jesus.
1: Santa Maria, Mãe de Deus, rogai por nós, pecadores, agora e na hora da nossa morte. Amém.
0: Ave Maria, cheia de graça, o Senhor é convosco. Bendita sois vós entre as mulheres, e bendito é o fruto do vosso ventre, Jesus.
1: Santa Maria, Mãe de Deus, rogai por nós, pecadores, agora e na hora da nossa morte. Amém.
0: Ave Maria, cheia de graça, o Senhor é convosco. Bendita sois vós entre as mulheres, e bendito é o fruto do vosso ventre, Jesus.
1: Santa Maria, Mãe de Deus, rogai por nós, pecadores, agora e na hora da nossa morte. Amém.
0: Ave Maria, cheia de graça, o Senhor é convosco. Bendita sois vós entre as mulheres, e bendito é o fruto do vosso ventre, Jesus.
1: Santa Maria, Mãe de Deus, rogai por nós, pecadores, agora e na hora da nossa morte. Amém.
0: Ave Maria, cheia de graça, o Senhor é convosco. Bendita sois vós entre as mulheres, e bendito é o fruto do vosso ventre, Jesus.
1: Santa Maria, Mãe de Deus, rogai por nós, pecadores, agora e na hora da nossa morte. Amém.
0: Ave Maria, cheia de graça, o Senhor é convosco. Bendita sois vós entre as mulheres, e bendito é o fruto do vosso ventre, Jesus.
1: Santa Maria, Mãe de Deus, rogai por nós, pecadores, agora e na hora da nossa morte. Amém.
0: Ave Maria, cheia de graça, o Senhor é convosco. Bendita sois vós entre as mulheres, e bendito é o fruto do vosso ventre, Jesus.
1: Santa Maria, Mãe de Deus, rogai por nós, pecadores, agora e na hora da nossa morte. Amém.
0: Ave Maria, cheia de graça, o Senhor é convosco. Bendita sois vós entre as mulheres, e bendito é o fruto do vosso ventre, Jesus.
1: Santa Maria, Mãe de Deus, rogai por nós, pecadores, agora e na hora da nossa morte. Amém.
0: Ave Maria, cheia de graça, o Senhor é convosco. Bendita sois vós entre as mulheres, e bendito é o fruto do vosso ventre, Jesus.
1: Santa Maria, Mãe de Deus, rogai por nós, pecadores, agora e na hora da nossa morte. Amém.
0: Glória ao Pai, ao Filho e ao Espírito Santo.
1: Como era no princípio, agora e sempre. Amém.
0: Ó Maria, concebida sem pecado,
1: rogai por nós que recorremos a vós.
0: Ó meu Jesus, perdoai-nos e livrai-nos do fogo do inferno.
1: Levai as almas todas para o céu, principalmente as que mais precisarem.
0: Nestas três Ave-Marias, vamos rezar pelas intenções da Igreja, pelas intenções do Santo Padre. Rezemos também pelas intenções do nosso Bispo Diocesano, Dom Nuno. Ave Maria, cheia de graça, o Senhor é convosco. Bendita sois vós entre as mulheres, e bendito é o fruto do vosso ventre, Jesus.
1: Santa Maria, Mãe de Deus, rogai por nós, pecadores, agora e na hora da nossa morte. Amém.
0: Ave Maria, cheia de graça, o Senhor é convosco. Bendita sois vós entre as mulheres, e bendito é o fruto do vosso ventre, Jesus.
1: Santa Maria, Mãe de Deus, rogai por nós, pecadores, agora e na hora da nossa morte. Amém.
0: Ave Maria, cheia de graça, o Senhor é convosco. Bendita sois vós entre as mulheres, e bendito é o fruto do vosso ventre, Jesus.
1: Santa Maria, Mãe de Deus, rogai por nós, pecadores, agora e na hora da nossa morte. Amém.
2: Salve, Rainha, Mãe de Misericórdia, vida, doçura, esperança, nossa salve. A vós bradamos, degredados, filhos de Eva, a vós suspiramos, gemendo e chorando, neste vale de lágrimas. Eia, pois, advogada nossa, esses vossos olhos misericordiosos a nós volvei. E depois desses termos mostrai, Jesus, bendito fruto do vosso ventre, ó clemente, ó piedosa, ó doce Virgem Maria. Rogai por nós, Santa Mãe de Deus, para que sejamos dignos das promessas de Cristo. Amém. O Senhor esteja convosco. Ele está no meio de nós. Abençoe-vos Deus Todo-Poderoso, Pai, Filho e Espírito Santo. Amém. Ide em paz e o Senhor vos acompanhe.
1: Graças a Deus.

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1: Jesus revela-nos o coração de Deus. Deus amou tanto o mundo que entregou seu Filho unigênito. Esta é a grande notícia da nossa fé. Deus não desiste de nós. Mesmo quando nos afastamos, mesmo quando erramos, mesmo quando pensamos que já não somos dignos do seu amor, Deus continua a procurar-nos. Jesus fala da serpente levantada no deserto e apresenta a sua própria cruz como sinal de salvação. Na cruz, vemos um amor que não foge diante do sofrimento, um amor que se entrega até ao fim. Quantas vezes também nós precisamos levantar os olhos para a cruz e recordar: não estou sozinho, Deus ama-me. A cruz não é o fim, é a manifestação de um amor maior do que o pecado, maior do que a dor e maior do que a própria morte.

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Meu bem, por que esse olhar perdido num ponto do infinito? Por que essa nuvem de tristeza nesse olhar tão bonito? Creia em mim, a vida é linda. Crê no bem que eu acredito.